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3: São 6:08, 6:08, estou chegando por aqui no nosso Amanhecer no Sertão, né? Nessa quarta-feira maravilhosa, 1º de julho, né? O mês julino chegou, 7º mês do ano. Estamos por aqui até 7 da manhã com muita alegria, porque o dia já amanheceu, o sol já nasceu. E eu, Mara Lília, estou por aqui, ó, com muita música para você curtir.

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6:33, 6:33, daqui a pouquinho nós temos o nosso informativo Bom Dia Independência, daqui a pouquinho, 7 horas da manhã. E para você que está na nossa companhia, na nossa sintonia, bom dia, um bom trabalho para você, um bom estudo, um bom tudo nesse dia, né? Estamos por aqui.

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1: Bom dia, são 7:04, 7:04, estamos de Independência. Estamos aqui pela Rádio Independência FM, Rádio Maravilha, que está em parceria. Estamos vivenciando agora sim, 1º de julho de 2026. A gente está tendo aqui o sétimo mês do ano, né? Quando chega no mês de julho, é só ladeira para o final do ano. Ainda mais esse ano que é tão intenso, né? Além das perturbações políticas, também temos Copa do Mundo, temos eleições, então é tudo acelerando aí para o final de 2026, que parece que não é um ano completo de 12 meses, mas sim só 6, né? Então vamos por aqui com o nosso Independência, o nosso Bom Dia Independência. Agora nesse momento estamos com 22 graus ainda, né? E a máxima vai para 32. Temos 2 milímetros previstos para domingo, viu? Vamos aguardar.

Com as nossas tabelas aqui, nós temos os aposentados e pensionistas, que paga hoje final 6. E também o programa Pé de Meia, que paga hoje maio e junho.

0: para você não perder aí seu compromisso, são 7h06. E ontem foi a mobilização popular para o fim da escala 6x1 com o tema Prova Logo Senado, né? A Prova Senado foi manifestações por todo o Brasil, em várias capitais, e principalmente em São Paulo, né? Em São Paulo, onde teve mais concentração de pessoas para essa manifestação, pedindo aí o fim da escala 6x1, que seja aprovado logo nessa primeira semana de julho, né? Porque se passar daí tem recesso, tem eleições, aí fica mais difícil se votar aí o fim da escala 6x1. E aqui nós temos uma matéria da Agência Brasil.
1: Protesto pelo fim da escala 6x1 reúne milhares de pessoas em São Paulo. Ato pediu celeridade para a votação do tema no Senado. Milhares de manifestantes ocuparam a Avenida Paulista, em São Paulo, em ato pelo fim da escala 6x1 nesta terça-feira, 30. Mobilizados por sindicatos, movimentos sociais e organizações estudantis, o grupo caminhou até a Praça Roosevelt, enquanto pediam pela celeridade na votação do tema no Senado. Outras pautas, como o direito à moradia, a liberdade de manifestação e o combate ao feminicídio, foram discutidas e estavam presentes em cartazes e discursos. Houve críticas a senadores e ao presidente do Senado, Davi Alcolumbre, criticado pela falta de empenho na votação do tema. Marcos Biangolini, 33 anos, trabalha na escala 6x1 em uma garagem de ônibus. Desde que eu me conheço por gente, eu trabalho na escala 6x1, isso é cansativo, você acaba trabalhando um mês inteiro aí, não consegue nem gastar o que você recebe porque tá trabalhando, tem um dia de folga para poder gastar e nesse dia você quer descansar, conta. Marcos ficou sabendo do ato em seu trabalho e veio com alguns colegas, depois da jornada. Criticou, ainda, aqueles que, trabalhando em condições com mais conforto e escolhem defender a manutenção da escala e criticam o projeto. Apesar de seguir o roteiro comum aos demais atos deste ano, com presença de partidos, parlamentares e candidatos ligados à esquerda, a manifestação registrou maior número de participantes, principalmente nos grupos ligados aos movimentos de moradia. Havia entre eles mais famílias, com crianças e idosos. Um deles era Manuel de Oliveira Santos, 68 anos, metalúrgico aposentado que veio com sua família da cidade de Embu das Artes, na região metropolitana de São Paulo. Ele atendeu ao chamado do movimento e considera justa e necessária a mobilização dessa noite. Com 4 filhos e 6 netos, ele entende que a luta vai além de seu conforto. E é urgente, vamos lutar, frisa. O ato não registrou a presença de negociadores civis independentes. A exigência faz parte de um acórdão do Superior Tribunal de Justiça, que determina regras para a atuação de policiais em manifestações no Estado. A medida deve ser tomada a partir de um protocolo e o governo estadual tem cerca de 50 dias para terminar de elaborar o documento. Ato pelo fim da escala 6x1, na Avenida Paulista. Foto: Paulo Pinto, Agência Brasil.

0: Está aí, né? Quanto mais a adesão popular, mais a pressão popular, mais tem chance de ser aprovado. Isso não é à toa que tem aí umas falas do presidente do Senado meio bravinho, né? Por conta justamente dessas manifestações que aconteceu no Brasil. Então, hoje está prevista uma reunião para as 10 horas da manhã com alguns representantes de entidades, também representantes do governo, para discutir aí quando será, né, o dia da votação, a pauta que será colocada no Senado pelo fim da escala 6 por 1. E agora vamos trazer notícia da Venezuela, né? Da Venezuela, o que está acontecendo lá, né? Questão de número de cada vez mais aumento, número de pessoas falecidas nesse terremoto. E também tem um número de pessoas salvas que está acontecendo, as pessoas que estão sendo salvas ainda há tempo nos escombros. Vamos acompanhar.
1: Venezuela corre contra o tempo e já soma mais de 6 mil salvamentos. Número de mortos na tragédia chega a 1.943, com 10.571 feridos. Passados 6 dias desde os terremotos que causaram destruição na Venezuela, na última quarta-feira, 24, equipes de salvamento continuam a encontrar sobreviventes da tragédia. O total de resgatados com vida chega a 6.640, de acordo com o último balanço divulgado pelo governo venezuelano, segundo a Telesur, empresa estatal de comunicação. Kliber Moran foi resgatado por equipes de emergência da Jordânia. Foto: Reuters, Jordan Public Security. Proibida reprodução, de acordo com a agência de notícias Reuters. Um menino identificado como Kliber Moran foi salvo nesta madrugada dos escombros de um prédio em La Guaira, uma das partes do país que foram mais afetadas pelo desastre. Ele teria entre 2 e 3 anos, segundo as autoridades, e foi transferido para receber atendimento médico. Kliber Moran foi retirado do prédio Los Corales Garden 1 pelas equipes de resgate da Jordânia, após passar 6 dias preso sob os escombros, informou a presidente interina da Venezuela, Delcy Rodríguez, em uma mensagem pelo Telegram. A história de Kliber se parece com a de Marbelis Mijares, menina de 2 anos que foi salva depois de 4 dias soterrada por escombros em Cachalamar. Segundo a Telesur, Marbelis Mijares é resgatada depois de 4 dias entre escombros. Foto: Telesur TV. Divulgação em vídeo publicado pelo Ministério da Defesa da Venezuela. O pai de Marbelis, Manuel Mijares, agradeceu pelo socorro à filha e informou que ela se encontrava em boas condições e apresentava estado de saúde estável. Agradeço aos profissionais pelo apoio e a Deus, por ter condições de ver novamente a minha filha. Ao apresentar balanço da resposta aos terremotos, o presidente da Assembleia Nacional, Jorge Rodríguez, detalhou nesta terça-feira que

0: É realmente um milagre, porque não nos tinham dado esperança de vida. Tinham dito que não havia qualquer pessoa viva naquele local, até que os socorristas lá entraram e encontraram o meu marido com vida, contou ela, que está há 3 dias no local esperando revê-lo. Conforme o tempo passa, porém, as chances de encontrar pessoas ainda vivas sob os escombros diminuem. Enquanto nos 2 primeiros dias de trabalho os socorristas salvaram mais de 2 mil pessoas por dia, no terceiro, o número caiu para 731 e, no quarto, para 345. Ontem, somente 4 pessoas foram localizadas vivas. Com 21 anos, o jovem Aaron Cantilho foi um dos poucos resgatados nos últimos dias. Ele chegou a passar mais de 100 horas debaixo dos escombros. Não sou nada, sou um simples rapaz que passou 5 dias embaixo de um edifício, mas estou aqui, estou presente, graças ao meu Deus. Os sismos de magnitude 7,2 e 7,5 ocorreram a 200 quilômetros de Caracas, com menos de 1 minuto de intervalo, e foram seguidos por mais de 20 réplicas, de acordo com o Serviço Geológico dos Estados Unidos. Centenas de edifícios ruíram ou ficaram gravemente danificados na capital Caracas e na região de La Guaira, uma das mais afetadas. O número de mortos na tragédia chega a 1.943 até o momento, com 10.571 feridos. Com informações de Reuters, Telesur e RTP. Ajuda brasileira não será episódica, diz Múcio em visita à Venezuela. Ministro da Defesa brasileiro se reuniu com presidenta venezuelana. O ministro da Defesa, José Múcio Monteiro, se reuniu, nesta terça-feira, 30, em Caracas, com a presidenta encarregada da Venezuela, Delcy Rodrigues, e com o ministro da Defesa venezuelano, Gustavo González López. O encontro ocorreu 7 dias após sucessivos terremotos atingirem a Venezuela, causando mortes e estragos por todo o país. Até o início desta tarde, o número de mortos passava de 1,94 mil pessoas, segundo autoridades locais. Estamos aqui irmanados neste momento difícil, disse Monteiro a jornalistas, pouco antes de ser recebido por Delcy Rodrigues, com quem conversou sobre a forma como o Brasil pode ajudar a população e as forças venezuelanas de resgate e assistência. Evidentemente, a gente sabe que tudo é necessário, mas precisamos organizar esta ajuda a fim de que possamos participar mais, comentou Monteiro. O ministro explicou que a presença de representantes da Caixa e do Ministério das Cidades no local indica a intenção brasileira de ajudar a Venezuela também na posterior reconstrução das áreas atingidas pelo duplo terremoto do último dia 24 e dos tremores de terra posteriores. Temos 2 momentos. Primeiro é a emergência, de salvar vidas e detectar onde estão os problemas. O segundo é a reconstrução, destacou Monteiro. Ele esclareceu que, se necessário, a possibilidade de o Brasil prestar algum tipo de ajuda financeira à Venezuela será analisada pelo presidente Luiz Inácio Lula da Silva. Maior que siga o canal da Agência Brasil no WhatsApp ajuda acompanhado pelo ministro da Defesa venezuelano, Monteiro visitou a base operacional e o hospital de campanha que o governo brasileiro montou na cidade de La Guaira, no estado de Vargas, local mais afetado pelos terremotos. Além de doar purificadores de água ao governo venezuelano, o brasileiro confirmou a chegada, ainda hoje, do 5º voo humanitário enviado pelo governo federal. O cargueiro KC-30, do 2º Grupo de Transporte da Força Aérea Brasileira, FAB, decolou da base aérea do Galeão, no Rio de Janeiro, às 12h10. Antes de seguir para Caracas, a aeronave pousou na base aérea de São Paulo, em Guarulhos, São Paulo, onde foram embarcadas cerca de 5,5 toneladas de insumos, incluindo medicamentos e testes rápidos, doados pelo Ministério da Saúde. Além disso, o voo leva equipamentos para a expansão do hospital de campanha montado em La Guaira. De acordo com o ministro brasileiro, a unidade provisória será ampliada a partir de amanhã, 1º. Estamos trazendo mais módulos, o hospital terá mais medicamentos para a população venezuelana e viemos aqui para dizer que a ajuda brasileira não será episódica, acrescentou o ministro. Monteiro disse que pediu a Delcy Rodrigues e a Gustavo González López que, tão logo seja possível, elaborem uma lista das principais necessidades com as quais o Brasil pode ajudar. O avião militar brasileiro a caminho da Venezuela também está transportando profissionais de saúde militares e técnicos da Agência Nacional de Telecomunicações, Anatel, munidos de analisadores de espectro e de antenas direcionais de alta sensibilidade, utilizados para localizar sinais de celulares sob os escombros.
1: E a lei que reduz, né, que restringe, aliás, o uso de celulares na escola já foi adotada em 92% das escolas. Vamos acompanhar. Aí está acontecendo, né, essa restrição de uso de celulares nas escolas, que atrapalha, né, o ensino, os estudos dos alunos. Vamos acompanhar aqui essa matéria.
0: Lei que restringe o uso de celulares.

já é adotada por 92% das escolas. Gestores relatam melhora na concentração e na convivência dos alunos. Após um ano de implementação da legislação que restringe o uso de celulares para fins não pedagógicos nas escolas de educação básica, 92% das escolas brasileiras já implementam as novas regras. Antes da Lei nº 15.100/2025, a permissão irrestrita do uso de dispositivos móveis por estudantes alcançava 13% das escolas e, atualmente, essa permissão plena não existe mais. Os dados constam na Pesquisa Nacional do Primeiro Ano de Implementação da Legislação, divulgada nesta terça-feira, 30, pelo Ministério da Educação. O levantamento foi realizado pelo Instituto Nacional de Estudos e Pesquisas Educacionais Anísio Teixeira, INEP, em parceria com o Instituto Alana e a Organização das Nações Unidas para a Educação, a Ciência e a Cultura, UNESCO, no Brasil. Durante a apresentação da pesquisa, a secretária de Educação Básica do MEC, Kátia Schweikard, afirmou que a aceitação da lei mostra que a restrição do uso de celulares sem finalidade pedagógica foi acertada, porque atrapalhava a rotina da escola. A rápida adesão à política pública, segundo o CEO da Fundação Lehman, Denis Misny, deve-se ao amplo apoio de diferentes espectros políticos, da imprensa, de especialistas em educação e dos responsáveis pelos alunos. Misny considera natural o fato de apenas 8% ainda não estarem de acordo com a regra, considerando o universo de mais de 140 mil escolas públicas em todo o país. Pesquisa. Na pesquisa por amostragem, 8.189 gestores de escolas públicas e privadas de todas as 27 unidades da federação responderam aos questionários aplicados entre março e abril deste ano pelo INEP. Após esta primeira etapa, os outros atores escolares, como coordenadores pedagógicos e professores, serão abordados nas próximas publicações para relatar suas percepções. O presidente do INEP, Manuel Palacios, enfatiza que a restrição do uso de celulares quando não tem fim pedagógico não deve ser vista como uma iniciativa isolada. O resultado da pesquisa faz parte de uma constelação de estudos e preocupações sobre as transformações que estão ocorrendo no ambiente educacional. O regramento do uso do celular é parte de um grande contexto em que não se assiste passivamente às mudanças que estão ocorrendo. Outros resultados: entre 92% dos gestores educacionais que informam que a lei já estava sendo implementada em suas instituições, 45% consideram o processo consolidado e 47% relatam que a implementação está em curso. Como em quase metade das escolas que iniciaram o processo ainda não o finalizaram, a CEO da Organização da Sociedade Civil Sem Fins Lucrativos Mega Edu, Cristiane Castilhos, entende que há desafios importantes sobre como gerir a proibição dos celulares. As escolas têm testado protocolos e combinados para entender o que funciona melhor em cada realidade e em cada etapa de ensino, dependendo da idade e das características dos alunos das escolas. A entidade trabalha para que 100% das escolas públicas do Brasil tenham acesso à internet de qualidade e possam usá-la para fins pedagógicos. A Pesquisa Nacional, Primeiro Ano da Lei no 15.100/2025, mostra também que a restrição do uso em todos os espaços escolares, incluindo pátios e intervalos, mais que dobrou, saltando de 20% para 48%. As respostas dos gestores indicam que a permissão focada estritamente em atividades mediadas por profissionais da escola ficou em 45% e era 43% antes de 2025. Impactos percebidos no questionário: os gestores relatam melhorias na participação das crianças e adolescentes, na convivência e na concentração durante as aulas após a regulamentação do uso não pedagógico dos dispositivos móveis. 97% concordam que a medida ampliou a participação dos alunos nas atividades e 95% notaram maior concentração nas aulas. 86% consideram que as atividades pedagógicas com tecnologias digitais foram mantidas ou ampliadas e 71% discordam que a lei limite o desenvolvimento de habilidades digitais dos estudantes. A secretária Kátia recordou que era frequente a reclamação dos gestores sobre os prejuízos nos processos de ensino e aprendizagem pelo uso sem critérios de smartphones em salas de aula, mas considera que a lei direciona os recursos digitais para a aprendizagem, sem demonizar as tecnologias. As tecnologias são uma realidade acelerada, inclusive, pela inteligência artificial. Agora, é imperativo na educação que a gente faça, cada vez mais, uso com intencionalidade pedagógica, frisou. A representante da Mega Edu concorda que o caminho é usar a tecnologia de maneira intencional. O Brasil deu um passo importante com a aprovação da lei. O próximo desafio é ter uma estratégia clara sobre como usar a tecnologia para melhorar a aprendizagem. Isso passa por equipar as escolas com a infraestrutura adequada e preparar os professores para que a tecnologia seja, de fato, mais uma ferramenta a serviço da educação.
Saúde mental, socialização e convivência. Em relação à restrição ao uso não pedagógico dos celulares, a pesquisa mostra que 95% dos gestores entrevistados concordam que estimulou a socialização presencial, 67% relatam aumento de atividades manuais, artísticas e 56% viram um aumento em atividades pedagógicas fora da sala de aula. Outra percepção de 86% dos gestores é de que a restrição ajudou a reduzir a ansiedade dos estudantes. Sobre os conflitos, 88% concordam que a medida contribuiu para a redução de conflitos, agressões digitais e cyberbullying e redução de agressões físicas na escola, 55%. Katia Schweikart fez a relação entre a restrição do uso dos celulares no ambiente educacional e a diminuição das violências entre estudantes. As coisas são muito imediatas. Antes, quando um grupinho passava rapidamente a mensagem, um cara, com raiva, já ia dar um soco no outro. Agora, já está mais controlado ali, na escola. Divulgação dos resultados da Pesquisa Nacional do Primeiro Ano da Lei nº 15.100, 2025, que avalia a implementação da legislação que restringe o uso de celulares para fins não pedagógicos nas escolas de educação básica. Foto, Aleph Renan, divulgação desafios de implementação. Entre as maiores dificuldades operacionais apontadas para a implementação da nova lei, 39% dos gestores escolares dizem que é conquistar a adesão dos jovens às novas regras. Em 39% das respostas, o desafio é garantir infraestrutura para armazenar e guardar os aparelhos, com destaque para escolas públicas, 45%, e privadas, 18%. A especialista em educação Cristiane Castilhos nota que um dos problemas é saber qual protocolo adotar, porque não é possível dizer a um aluno para não trazer o celular para a escola quando é esse contato com os pais e que contribui para a segurança dele. Outra questão é decidir se o celular fica na mochila ou se este deve ficar guardado em algum espaço escolar. Nem todas as instituições têm essa estrutura e, além disso, ainda não há consenso de que retirar o aparelho dos estudantes seja, por si só, a melhor solução. E 31% dos gestores educacionais também relatam dificuldades na fiscalização contínua durante as aulas e intervalos. Prioridades para melhorar. Entre as prioridades para consolidar a política, 67% dos gestores indicam a parceria com famílias para estabelecer limites de tempo de tela aos estudantes fora da escola. O CEO da Fundação Lehman, Denis Misny, considera que essa parceria é o ponto central, pois a escola, sozinha, não consegue atuar no uso de celulares dentro da casa do estudante. Os responsáveis não devem pensar que, com a proibição na escola, as crianças podem usar o celular livremente em casa, mas sim o oposto, questionar se a restrição que funcionou na escola não deveria também orientar o uso doméstico, disse. Outra informação do relatório indica que 6 em cada 10 gestores consideram os espaços de lazer, incluindo reformas em pátios e áreas de convivência, como prioridade para aprimorar a aplicação da nova lei. E ainda, 49% dos gestores percebem a necessidade de educação digital e midiática no currículo e para 61% deles a formação docente em mediação tecnológica, saúde mental e bem-estar. Sobre a lei, a legislação que estabelece regras para o uso de celulares e outros dispositivos eletrônicos pessoais por estudantes nos estabelecimentos públicos e privados da educação básica restringe o uso durante aulas, recreios e intervalos. O objetivo é proteger o bem-estar de crianças e adolescentes e preservar o ambiente escolar como espaço de aprendizagem, convivência e desenvolvimento integral. No entanto, a lei permite o uso de celulares para fins pedagógicos, acessibilidade, condições de saúde e outros casos.

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2: Olá, bom dia, tudo bem? Mais um programa Café com Democracia, comigo Luiz Regada, de segundas às sextas-feiras, nas 7h30 às 8h, aqui na sua Atitude Popular. Hoje iremos conversar um pouco sobre a situação de Cuba e o futuro da América Latina com o avanço da direita. Conosco hoje o professor doutor Alberto Mendes, também militante sindical e historiador. Professor Alberto, bom dia.
3: Bom dia, Luiz. Muito obrigado por estar aqui mais uma vez. Bom dia a todas e todos que estão nos assistindo. Bom dia a todo mundo.
2: Então vocês podem participar, interagir, deixar seu like, comentar, compartilhar, fazer perguntas sobre a Cuba para o professor Alberto responder para vocês. Professor Alberto, a crise econômica, energética e migratória vivida por Cuba em 2026, agravada pelos bloqueios americanos, tem sido um grande problema, exclusivamente para Cuba ou para toda a América Latina?
3: Luiz, e pessoal que nos assiste, é bom a gente compreender que muitas vezes a gente olha o que acontece em um país e a gente fica circunscrito apenas àquele país. Eu diria, né, como o próprio cônsul de Cuba falou recentemente numa entrevista, que é um problema mundial, certo? Nós estamos, né, desde a era Trump, vivemos vivendo, né, um problema mundial, que é o problema crônico dos Estados Unidos quererem mandar no mundo e não aceitarem, né, as relações internacionais soberanas, a democracia de fato de cada país e o que de fato os Estados Unidos não aceitam, que as relações comerciais sejam multilaterais. Desde algum tempo, na emergência, né, de novos países como a China, como a própria União Soviética e como a África, os países da África, em um processo contínuo, né, de crescimento, os imperialistas buscam aniquilar, né, essas experiências. A América Latina vive a mesma situação. Então, eu diria que o problema é um problema mundial. E como nós estamos mais próximos, né, dos Estados Unidos, isso se agrava. Por quê? Porque a gente sabe que no século XX foi o século das duas guerras mundiais. A partir da Segunda Guerra, principalmente, né, os Estados Unidos impuseram uma lógica de guerra fria, uma lógica de bipolaridade, no pensamento de Noam Chomsky, né, isso fictício, era uma retórica para poder se manter num domínio, né, do que se chamaram de países satélites, e ele tratou a América Latina como seu quintal, literalmente. E hoje o Trump retoma a doutrina, né, que ele falou que estava retomando a doutrina Monroe para a América Latina, mas no seu corolário Trump, né? Então, esse problema que a gente está enfrentando é um problema seríssimo, né? E não há saída se ele não for enfrentado em conjunto, se ele não for enfrentado com uma unidade continental.
2: E, Alberto, você viu que a ONU, mais uma vez, votou a favor da Cuba, vai emprestar dinheiro, mas os Estados Unidos, sim, vetam isso juntamente com Israel, salvo engano. Então, uhum, o dinheiro vai chegar a Cuba, dinheiro para a saúde, educação, para a eletricidade, ou a Cuba vai continuar nesse bloqueio e vai depender das suas reformas econômicas. Aqui conosco o Alex Terra, dizendo Alexandre José da Silva, cidade de Mari da Paraíba, dando bom dia. Bom dia a todos e a todas. Contigo, Alberto.
3: Bom dia, gente. Bom dia, Alexandre. Aí. Obrigado aí por assistir. Veja bem, Luiz, tem uma questão aí que você coloca sobre as sanções, né? As sanções a Cuba, elas já são, já tem mais de século, certo? Mesmo antes da Revolução Cubana, os Estados Unidos tratavam Cuba como o quintal mesmo da sua casa. Pós-Revolução de 59, isso piorou. Pós-61, se agravou mais ainda quando houve a declaração de que aquela revolução era socialista. Tá? Então, veja bem, a ONU ela tem feito um esforço muito grande para adotar medidas humanitárias. O problema é que há um Conselho de Segurança e os Estados Unidos é um dos que fazem parte do Conselho de Segurança com poder de veto. E, além disso, mesmo que ele não fizesse, como Israel, por exemplo, existe uma mentalidade e uma política deliberada, uma política externa de alimentar a guerra, certo? Então, tanto os norte-americanos quanto Israel, eles têm como política externa alimentar a guerra. Por quê? Porque alimentar a guerra significa o fortalecimento do seu país, né? Então, nesse sentido, eles vão tentar bloquear as ajudas a Cuba. Mas você veja que a Rússia, né, hoje Rússia, conseguiu enviar ajuda humanitária, conseguiu enviar um navio de petróleo, e a China conseguiu uma ajuda humanitária, e a ajuda ela vai chegando devagar. E o problema é que ela não na intensidade que Cuba necessita. Então, hoje, Cuba representa o que sobrou, né, de política, de pensamento crítico na América Latina. Você vê como está acontecendo na América do Sul, certo? As intervenções norte-americanas, Venezuela, um caso absurdo, absurdo, certo? Que os países não tiveram o que fazer porque os Estados Unidos possuem uma doença crônica deles, né? Você vê, os Estados Unidos, o governo norte-americano, foi o único até hoje no mundo que utilizou a bomba atômica para matar pessoas no Japão, Hiroshima e Nagasaki. Então, o único país do mundo que até hoje usou duas vezes a bomba atômica. Então, o mundo tem receio desses governos, os governos norte-americanos, porque eles são genocidas. Os governos norte-americanos eles agem sob a égide das empresas da indústria da guerra. Então, esse é um problema sério. E agora, no século XXI, né, com todo o aparato tecnológico, isso se agravou mais ainda.
2: Professor, as reformas feitas pelo governo cubano, Díaz-Canel, se não me engano o nome do presidente,
3: sim,
2: Miguel Díaz-Canel, surtirão efeitos porque até os bancos estão proibidos de negociarem com Cuba, de emprestarem dinheiro nesse avanço do bloqueio. 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Mas vamos que vamos, seu Alberto, falar sobre a questão econômica, que tem faltado alimento, tem faltado tudo em Cuba.
3: Econômica e social, né? Reflete no social. Olha, a gente recebe as informações via as nossas fontes, né? E eu queria dizer para todo mundo, a galera que assiste a esse programa, um programa muito importante, inclusive, só pelo nome já se vê, né? Café com Democracia. Parabéns a vocês, inclusive, por esse belo nome que foi dado, e o Atitude Popular. Eu acho que é isso que a gente tem que ter, né? Então, vejam só. Em todo o país, no Brasil, cada estado tem uma associação de solidariedade a Cuba, certo? A Associação José Martí. Todos os estados têm. Então, a galera que quiser informações sobre Cuba, é melhor que assistam e ingressem no Instagram, no YouTube, né? as plataformas, né? Dessas associações, que as informações serão mais fidedignas, certo? E Frei Beto tem feito um esforço enorme para ajudar Cuba e para nos trazer informações. E, recentemente, ele trouxe, né, informações tristes, né, da situação cubana em função disso que você falou. Cuba tenta dar demonstrações de que está mudando a sua forma de se organizar internamente, certo? Inclusive com mudanças drásticas na economia. Aquilo que foi a Revolução Cubana de 59 e que passou, né, a maior parte do século XX se esforçando com a ajuda da ex-União Soviética, de outros países, né, como a China, não conseguiu mais se sustentar, principalmente por conta de ter ruído, né, o regime soviético e todos os países que ajudavam a ilha. Então, nesse sentido, mesmo que o governo faça todas as mudanças necessárias, o problema é que o governo norte-americano ele não está interessado tanto nas mudanças. Ele está interessado em fazer vingança àqueles que fizeram os resquícios, né, da Revolução de 1900, que culminou na tomada do poder em 1959. Alberto. Isto por conta da burguesia, né, da alta burguesia cubana, associada ao capital norte-americano, né, de empresas norte-americanas, porque a questão ela não é uma questão simples, né, Luiz e pessoal? Ela é uma questão produtiva, ela é uma questão fundamentalmente econômica. As empresas elas querem os países da América Latina para explorar as riquezas que esses países têm. É isso que as pessoas têm que entender.
2: E é semelhante a toda a América Latina, né, Alberto? Porque está lá o Marco Rubio querendo voltar a dar o golpe, são filhos desses traidores da pátria. Está lá outro brasileiro ontem.
3: O Brasil!
2: Está lá outro brasileiro ontem, que eu não lembro o nome dele, também foragido, neto de ditadores do Brasil. Sim. Do mesmo jeito, dizendo que a mulher não sabe, sim, votar, a mulher solteira, e a casada só vota pelo que o marido manda. Então, são sempre as mesmas, sim, pessoas. Né?
3: Eles vão para lá ficar debaixo da asa do Trump, né, para tentar se proteger, e sabotando os países da sua origem. E lá, os Estados Unidos, né, em Miami, inclusive, Miami é o ponto principal da reunião dos contra-democráticos da América Latina. Todas aquelas pessoas, ditadoras, fascistas, né, que não querem o bem da população, eles vão para Miami e de lá eles ficam conspirando contra os seus países. Não é só Cuba, é o Brasil, é a Venezuela, é a Colômbia, é o Chile. Então, os Estados Unidos, eles são, né, eles estão desde muito tempo, desde todo o século XX, eles estão dando suporte para essas pessoas. Você veja, Luiz, Cuba, por exemplo, depois da Revolução, os Estados Unidos receberam toda a burguesia cubana, assalariou, pagou em dólar todo mundo para continuar conspirando contra Cuba. Então, muitos cubanos hoje ficam nos Estados Unidos ganhando dinheiro dos Estados Unidos, né, do orçamento norte-americano, que era, inclusive, para eles investirem na própria população deles, que eles também têm as contradições deles. Tá? Não é verdade que os Estados Unidos é o melhor do mundo. Não é verdade isso. Existe miséria, existe uma contradição de classe terrível, existem os guetos nos Estados Unidos, existem, né, os lugares que, no Rio de Janeiro, a gente chamaria aí das comunidades que são esquecidas, pelo poder público.
2: Existe
3: lá
2: a cracolândia deles também.
3: O que não existe é a propaganda disso para o mundo, como eles fazem de nós, né? E a nossa mídia, infelizmente, ela ajuda isso. Ela vai lá para fora fazer propaganda, né, de situações que são horríveis, que a gente tem que resolver. Tem que resolver. Mas não é verdade que eles não têm isso. Eles têm tudo isso, mas eles querem mandar no mundo. Porque a questão é que o capitalismo, ele é cada vez mais perverso e selvagem. E quando ele se vê encostado na parede, o capitalismo, ele é um sistema que já foi comprovado, né, que ele vive, né, de crescimento e crises. Uhum. Né? Só que, a cada vez mais, as crises dão um efeito rebote pior do que a anterior. Então, quando o capitalismo entra em crise, os governos, né, dos países capitalistas, as empresas, elas não têm dúvida em fechar, né, o regime e adotar medidas das mais autoritárias necessárias para manter a população sobre o seu cabresto. Então, é uma situação muito crítica que está vivendo, que Cuba vive com essa pressão norte-americana.
2: Agora, engraçado como alguns sites colocam a matéria falando da Cuba, do povo fugindo pelas Guianas para chegar ao Brasil, para conseguir o visto, já que é aberto, consegue. Aí os comentários das pessoas: esse é o país socialista, vai para Cuba, aquelas besteiras todas, mas não sabem tudo isso que você está falando, ou se sabem, parece que entra por um ouvido e sai pelo outro, do bloqueio, do quanto tem interferido na sobrevivência da ilha, né, da Cuba e do sistema, que é justamente para não dar certo. Alberto, nós iremos já colocar uma foto, você analisar essa foto sobre América Latina, como é que está o mapa da divisão entre esquerda e direita. Mas antes eu quero mandar um alô para o Carlos Silva, aí do Rio de Janeiro, de Santa Teresa, dizendo que está presente aqui. Também o professor Aristides está dizendo que há cubano conspirando nos Estados Unidos contra o governo cubano, como você bem falou. Hoje, brasileiro conspira nos Estados Unidos contra o povo brasileiro, que se fosse na Venezuela, a Venezuela mandar logo prender, como Chávez e o Maduro mandou, aí seríamos chamados aqui ditador Lula, né? Então tem toda essa complacência com o Flávio, principalmente, toda a família, essa turma que está lá, que já deveria estar, era presa e não participar de eleição nenhuma, porque são realmente conspiradores ou golpistas, melhor falando. Mas, Alberto, o nosso Jonathan aqui vai colocar uma foto de como está o mapa na América Latina entre esquerda e direita, com as vitórias da direita, principalmente agora na Colômbia e no Peru, que vai ser decretado sexta-feira agora, já que as urnas foram 100% apuradas no Peru também, com a infeliz volta dos ditadores lá, com a filha de um ditador, que é o Fujimori. Então, o que isso influencia para a América Latina, que a gente está plenas eleições também agora de 2026, caiu o Brasil, é mais uma preocupação para Cuba cair também todo o seu sistema?
3: Luiz, em primeiro lugar, te agradecer aí, mas pedir ao menino que coloque esse que eu enviei no chat. Esse mapa político que você colocou aí, ele está defasado. O México já é governado pela Cláudia Sheinbaum, e hoje, por exemplo, a Venezuela, né? Venezuela,
2: você viu aonde, Alberto, a outra foto?
3: Intervenção. Então, a Delcy. Aí eu mandei no chat, no nosso chat do estúdio, eu mandei aí do G1, ele já publicou, né,
2: Não, deixa esse mapa aí que tá coisando, você vai só corrigir onde eu fiz errado, então. Porque do G1 é meio complicado baixar.
3: Então, olha só, veja bem. Hoje, né? Não, mas não é baixar, não. É só abrir. Ah, tá, tu vai querer baixar, né? Tá. Então, veja bem. Olha só. Aí, a Venezuela é a Delcy Rodrigues, que tá governando. A Guiana, né? Irfan Ali. Suriname, Jennifer Simon. Brasil é Lula. Esses, e o Uruguai e a Amadou Orsi. Esses são os países hoje considerados, né, pela mídia, pela grande mídia, como de escopo de esquerda. Todo o restante da América do Sul, né, ainda não estamos falando de América Latina, América Latina compõe aí América Central e o Caribe, certo? Então, por enquanto, América do Sul, que é a maior do ponto de vista completo, né? De território, economia, tudo. Então, Colômbia, Equador, Peru, Bolívia, Chile, Argentina e Paraguai já são hoje controlados, né, pela extrema direita ou extrema direita. E
2: Pois
3: é
2: é,
3: importante
2: na América
3: dizer
2: do Sul,
3: que,
2: só
3: assim,
2: quem não são é
3: a
2: o
3: gente fala.
2: Brasil.
3: Aí está escrito Brasil, Suriname. Brasil, Suriname, Guiana, tá? Venezuela e Uruguai.
2: É, realmente você tem razão, ele errou feio. O Brasil está de azul e era para estar de vermelho, exatamente.
3: Entendeu? Então, assim, veja bem, o que que acontece? Quando a gente fala esquerda-direita, é importante quem nos assiste entender. A grande mídia, ela está interessada em criar, né, uma situação que é para a gente consumir a informação, certo? Então, assim, é o papel dela. Ela vende a informação, a gente vai consumir essa informação. O nosso papel, principalmente como militante, e o nosso papel daqueles que são preocupados, né, com a verdade, é buscar mais informações.
2: Sim,
3: Então,
2: sim.
3: quando a grande mídia coloca esquerda e direita, ela não está querendo falar só de ponto de vista ideológico e ponto de vista político. Ela está falando principalmente da questão econômica. É que ela esconde a questão econômica atrás
2: Totalmente
3: do
2: errado, concordo.
3: discurso ideológico político. Então, na verdade, quando ela coloca esse mapa, ela está querendo dizer o seguinte: em torno dos Estados Unidos. Por quê? Porque as suas economias estarão voltadas prioritariamente para a relação com as empresas norte-americanas. Então, é importante a gente compreender que o que os Estados Unidos estão fazendo é amarrando esses países à sua economia e fazendo com que esses países voltem à época colonial em pleno século XXI, né? Alguns autores já chamaram de neocolonialismo ou neocolonialidade, certo? Não vou entrar nesse. Eles estão. Você vê que o próprio corolário, né, norte-americano, ele diz isso. Os países da América Latina, eles vivem para a produção de matéria-prima, para alimentar a indústria, principalmente a indústria norte-americana. E, do ponto de vista da agricultura, é para colocar na mesa dos norte-americanos e dos países centrais o melhor alimento. Então, a mentalidade, né, desses países aí que estão de azul, passam a ser dessa forma. Tudo que produzirem em termos de agricultura, o melhor vai para fora e o pior fica dentro do país. Tudo que produzirem de metais preciosos, como, por exemplo, o Chile, o cobre, né, a Bolívia, o gás, eles fizeram a intervenção na Venezuela prioritariamente por causa do petróleo e porque a Venezuela era a que tinha maior solidariedade com Cuba, né? Então, assim, o que esse mapa mostra é que as economias desses países já estão, em sua maioria, se voltando para a indústria norte-americana. Significa o quê? Significa que daqui a algum tempo esses países vão amargar uma grande miséria na sua população, esses países vão amargar um grande atraso tecnológico internamente, e eles vão ficar à mercê do que hoje, de como hoje Cuba está. Entende? Então, assim, essa é uma questão de tempo. Por
2: Certeza.
3: quê? Por quê? Porque o capital, ele não perdoa. Ele quer sugar, mas ele não quer se doar. 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
2: Roberto, só corrigindo o meu erro, que a gente tenta construir bonitinho no mapa, mas não percebi que o Brasil ficou de azul. Então, na América do Sul, restritamente América do Sul, mesmo a Venezuela estando com o governo apadrinhado, né, não é mais de esquerda, pode se considerar de direita.
3: Não, a mídia, olha só, a gente considera ele de esquerda, porque é um governo ainda...
2: De transição, mas está doando tudo para os Estados Unidos, está sob o domínio dele. Mas teria mesmo qual? Brasil, a Bolívia, Equador, são os três mesmo que temos governo ainda
3: não,
2: tirando...
3: Não, a Bolívia já perdeu.
2: A Bolívia já perdeu.
3: Brasil, Uruguai, Suriname, Guiana e a Venezuela.
2: Certo, então está aí, gente. Então, corrigindo, Brasil, Suriname e Uruguai...
3: E agora teve a eleição na Colômbia, né?
2: A eleição já está perdida na Colômbia, no Peru, infelizmente. Então, isso é preocupante, que eles estão cercando toda a América do Sul e depois vão chegar à América Latina.
3: Sim.
2: Então, tudo que você falou é verdade. Eles vão fazendo que a gente fique de pires da mão para o FMI, como a gente já estava voltando, tinha voltado ao mapa da fome, e se Deus o livre, o coiso tivesse continuado, seria pior. Por isso que fico alerta para que não volte, né, que a direita não assuma o poder na América do Sul, no Brasil, nas próximas eleições. Mas, como última pergunta, eu queria saber, diante dessas mudanças no curso da região, Cuba continuará sendo referência ideológica para setores da esquerda da América Latina? Será que ela vai conseguir ter esse poder e precisa da ajuda fundamental do Brasil, da China e da Rússia, que a Rússia também deve logo tentar finalizar essa guerra no Irã para continuar sendo a contrapartida do mundo? Devemos criar uma moeda forte nos BRICS para, e um PIX lá para tentar desatrelar a moeda ao dólar e assim fazer força contra os Estados Unidos, porque ele e os outros países da Europa estão acabando com a América Latina, né, e levando tudo que é de nossos direitos, nos recolonizando novamente.
3: Veja, Luiz, você falou várias questões aí que dão outros tantos programas, né? Inclusive, você citou aí, lembrou, né, dos BRICS. Então, os BRICS, né, o BRICS que inclusive Cuba ingressou, é um dos pontos pelos quais os Estados Unidos estão aumentando, né, o tom em relação ao mundo. Ele não quer perder, mas ele já perdeu. Ele já perdeu. Os norte-americanos hoje, quando eu falo norte-americano, não é a população, não, viu, gente? É o governo norte-americano, a direita norte-americana e a indústria norte-americana, as empresas norte-americanas. O povo norte-americano, coitado, é um povo que está lá à mercê, né, de toda essa situação que a gente está vivendo. Então, cada país se organiza, né, da forma como melhor consegue. Então, veja bem, o mundo está vivendo uma situação muito, muito crítica. Cuba, ela não vive sem a solidariedade. E hoje, ela é um símbolo tanto para nós quanto para os Estados Unidos. Para nós, um símbolo de resistência, eu, um símbolo de soberania de um país. Correto? Para os Estados Unidos, ela é um símbolo da derrota acachapante que ele teve no século XX. E as pessoas, né, que perderam, tanto aquelas que ainda estão, né, vivas, que perderam, que eu estou falando, é lá da Batalha de Girón, em 1961, quando os Estados Unidos tentaram invadir Cuba, porque eles já tentaram invadir. E eles foram derrotados. E vejam bem o que aconteceu. Cuba fez mais de 1.000 prisioneiros naquela época. E Cuba libertou todos os prisioneiros e ele só pediu uma coisa. Ele não pediu dinheiro. Ele pediu remédio e alimento para o seu povo. Veja só a troca que foi feita pelos prisioneiros que estavam tentando invadir a ilha sob a coordenação da CIA, lá em abril de 1961. Ficou conhecido, né, de Batalha de Praia Girón ou da Praia Girón em Cuba. Então, essas pessoas que ainda estão vivas E os

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0: Boa tarde, Independência. Boa tarde, não. Bom dia, né? Boa tarde, vixe. Bom dia para vocês. Está começando o programa Tocando que toca a nossa gente aqui nessa quarta-feira, 1º de julho, né? Bem-vindo, julho. Seja um mês abençoado. Um mês aí de festas, né? Está iniciando, começando aí ao teu gostinho da festa de Senhora Santana. Vamos receber aqui o nosso ouvinte Anselmo na rua Presidente Vargas. Oi, Anselmo, bom dia.
1: Bom dia, Josiel. Por favor, meu amigo, eu gostaria de ouvir a música do Roberto Carlos chamada Vivendo por Viver. Muito obrigado. Tudo de bom pra você e fica com Deus. Valeu, meu patrão.
0: Chegou o dia que o meu coração... Valeu, Anselmo. Obrigado, meu querido. Vamos já escutar seu sucesso.
2: Vai ver, bateu a sintonia, tempo de alegria.
0: E você também pode participar, ligar e participar pelo telefone 88 998 02 9285. E participar aqui juntamente comigo do programa Tocando que toca a nossa gente, tá bom? Então não esquece, nosso número é 88992029285.

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6: Agora as previsões para Áries, Touro e Gêmeos. Signo de Áries.
5: Nascidos entre 21 de março a 20 de abril.
7: Áries, o céu aponta a importância de organizar as tarefas escolares para evitar estresse. Uma atitude criteriosa favorece as amizades, mesmo com desafios. No amor, revisões podem trazer mais harmonia. As estrelas pedem coerência emocional com os planos futuros. Agir em grupo pode causar uma revolução positiva hoje.
6: Signo de Touro.
5: Nascidos entre 21 de abril a 21 de maio.
7: Touro, o dia pode vir cheio de reflexões profundas, podem surgir dúvidas, mas valorize o entendimento interno, tá? Na escola, você está super focado, só cuidado para os estudos não dominarem tudo. No amor, deixe o romance brilhar e o amor vencer qualquer conflito.
6: Signo de Gêmeos.
5: Nascidos entre 22 de maio a 21 de junho.
7: Gêmeos, o céu aponta desafios reais que pedem reflexões profundas, ótimo para quebrar alguns padrões. Na área amorosa, dê atenção extra às necessidades do crush e invista em um clima mais leve entre vocês. Pode ser exatamente o que a relação precisa agora.
6: Já voltamos com as previsões para Câncer, Leão e Virgem.

noveleiros! Estamos chegando com os resumos das suas novelas favoritas para essa quarta-feira. E agora o resumo da novela Coração de Mãe. Feliz não desconfia de que a amiga de Gulnaz e Razan viveram um romance na juventude. Depois de ser beijada por Bora, Karsu volta para casa em pânico e conta tudo a Irmak. No dia seguinte, Bora não consegue esquecer o beijo, enquanto a assistente fica constrangida ao pensar que vai encontrá-lo, na empresa. Irmak se confunde com a atitude de Kavans. Reha passa a morar com Lali e ainda precisa lidar com os credores. Arrependida, Nazli deixa de ir ao curso e vai até a cafeteria conversar com Omer. Turkan perde a paciência com Aissa e avisa que não vai tolerar novos gastos da filha. Randi se arrisca em mais um encontro romântico com Matt. Sem imaginar que os novos vizinhos são policiais, Feliz acaba revelando uma informação sobre o marido que pode ajudar nas investigações. Ao perceber Razan nervoso, Matt propõe uma noite dos homens no restaurante Kebab.

Muito bem, são exatamente 8 horas e 40 minutos em Independência, 8h40. Muito obrigado por estar aqui comigo no Tocando o que Toca a Nossa Gente. A gente vai curtir mais sucessos aqui dentro da nossa programação. Dona de Mim com Isa. E também vamos curtir com Seu Jorge, Quem Não Quer Sou Eu. E ainda também vamos com Maurício Manieri.

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0: E agora, o resumo da novela Sortilégio. Durante o encontro com Alessandro, Maria José cai no chão e, ao ser ajudada por ele, sente que já esteve ao seu lado antes. Porfírio aparece abatido e diz a Jorge que tem pouco tempo de vida. Ele teme morrer antes de ver Sandra casada. Alessandro convida Maria José para jantar, confiante de que ela poderá recuperar a memória. Hernan pede cautela e informa que o estado de Sandra está cada vez mais grave. No jantar, Maria José fala sobre o avô e diz que, apesar da aparência dura, ele é terno e amoroso. Ela lamenta a saúde dele e se incomoda com a insistência para que se case. Alessandro se oferece como pretendente. Maria José afirma que isso é impossível, pois está doente, perdeu a memória e acredita ter sido uma pessoa má. Alessandro garante que isso não importa e diz que a quer como ela é. Sandra morre e Jorge falsifica um atestado médico. Bruno se apresenta a Porfírio como Damião Velarde, mas o empresário o reconhece e passa a desconfiar de suas intenções. Emiliano promete investigar a vida de Damião e revela que a empresa ligada a ele não existe. Porfírio é aconselhado a não pressionar a neta a se casar, pois há muitos interessados em sua fortuna. Maria José pergunta a Helena se teve um bebê na Espanha. Helena nega, mas conta a Jorge, que decide aplicar outro tratamento na jovem.
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4: Agora, as previsões para Câncer, Leão e Virgem. Signo de Câncer.
3: Nascidos entre 22 de junho a 22 de julho.
5: Câncer, o dia pode ser agitado, respira fundo diante da tensão entre suas necessidades e as dos outros. No amor, um papo sincero pode fortalecer muito a relação com o crush. Nas amizades, a convivência com os amigos traz reflexões importantes. Nos estudos, acredite no seu potencial para superar os obstáculos.
4: Signo de Leão.
3: Nascidos entre 23 de julho a 22 de agosto.
5: Leão, a quarta pode ser meio puxada na escola. Emoções mal resolvidas pedem equilíbrio. Então evite cobranças excessivas com as amizades. No amor, seja honesto com as necessidades do coração. Algumas dificuldades podem aparecer, mas converse de forma direta com o crush.
4: Signo de Virgem.
3: Nascidos entre 23 de agosto a 22 de setembro.
5: Virgem, o dia pode ser intenso com possíveis tretas em grupos. Mantenha a discrição e seja diplomático, combinado? No amor, fortaleça a relação com o crush, dando um pouco mais de atenção. Nos estudos, estruturar bem o dia a dia é a chave para superar desafios e lidar com as mudanças.
4: Já já voltamos com as previsões para Libra, Escorpião e Sagitário.

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0: Muito bem, são exatamente 10 horas e 3 minutos em Independência. Gente, iniciou aí, tá? Sorteio de Senhora Santana, das cartelas. Tem 72 prêmios aí para você concorrer, né? Agora vamos para mais um bloco de apoios culturais e logo depois tem ligados a novela Horóscopo do Dia e também temos o Momento Saúde. Hoje, gente, o Momento Saúde ele traz um tema super importante para a gente. Todos os dias, né, tem temas importantíssimos, mas hoje vai trazer a doutora Kelita, ginecologista, falando sobre climatério, tá bom? Então, vamos escutar, ficarmos atentos ao Momento Saúde. Eu volto daqui a pouquinho, daqui a meia horinha, já eu volto. Tchau, tchau.
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2: Agora, as previsões para Libra, Escorpião e Sagitário. Signo de Libra.
3: Nascidos entre 23 de setembro a 23 de outubro.
0: Libra, o dia pede equilíbrio entre lar e estudos. Evite que tudo vire bagunça sob a pressão do céu. Aposte em como lidar com os sentimentos e converse com quem pode ajudar. No amor, valorize o que há de bom, seja sensível e fortaleça esse laço com sinceridade.
2: Signo de Escorpião.
3: Nascidos entre 24 de outubro a 22 de novembro.
0: Escorpião, a comunicação é o centro das atenções hoje e mantenha a calma e foque na qualidade do que diz. Pode rolar uma sobrecarga mental, então tire um tempo para se cuidar. No amor, manter o romance em alta prioridade ajuda a encarar os desafios com leveza. Nas amizades, resolva tensões e melhore a convivência.
2: Signo de Sagitário.
3: Nascidos entre 23 de novembro a 22 de dezembro.
0: Sagitário, organize a rotina e coloque ordem na casa e na grana. O momento é ideal para isso. No amor, pode rolar uma conversa profunda com o crush. Curta mais o momento e evite o excesso de preocupação. Na escola, trabalhar em grupo pode ser super produtivo. Com os amigos, troque ideias, eles têm muito a ensinar.
2: Já voltamos com as previsões para Capricórnio, Aquário e Peixes.

0: Olá, estamos chegando para conversar contigo. Nosso assunto em pauta, saúde, qualidade de vida, porque viver é bom, viver é maravilhoso e com saúde, melhor ainda. Programa Momento Saúde, eu sou Sheila Bernardes, apresento esse programa para você. Você que nos acompanha aqui em nosso estúdio principal, seja bem-vindo, seja bem-vinda. Inclusive, o nosso canal está aberto para você fazer a sua pergunta e a sua participação, 7736284210. Você ainda pode fazer a sua pergunta para a nossa convidada de hoje, médica ginecologista, doutora Kelita Lago. É ela que está comigo aqui nos estúdios. E a gente desde já agradece o carinho da audiência de você que está nos acompanhando aqui. E os mais 116 municípios que também escutam este programa Momento Saúde. Doutora Kelita, bem-vinda. Bom vê-la e recebê-la também.
1: Como eu falo para a Sheila, é sempre um prazer muito grande estar aqui nesse momento de saúde, porque de fato é muito bom ser saudável e Deus nos quer saudáveis.
0: Verdade, vida e vida em abundância,
1: isto,
0: né?
1: Isto, Sheila.
0: É isso que Deus quer para nós. Vamos falar de um assunto onde as mulheres sempre estão em dúvida, e a gente conversando lá fora, antes de entrarmos no ar, você me dizia, Sheila, é uma dúvida frequente de consultório, que é o período do climatério, uma fase importante na vida da mulher. Mas afinal, quando é que ele acontece na vida da mulher? É a partir dos 40? É a partir dos 50? Quando é que ocorre o climatério na vida de nós mulheres, doutora Kelita?
1: Sheila, essa é uma pergunta muito importante. Cada uma de nós tem uma data que iniciou a menstruação, né? Se a gente pergunta, cada uma de vocês lembrarem aí, quando foi minha primeira menstruação, umas vão lembrar, outras vão lembrar mais ou menos, mas vai ter aquela lembrança de quando iniciou a menstruação. Assim que iniciou a menstruação, menarca, que é o nome dessa primeira, iniciou o período reprodutivo da mulher. Mas, assim como um dia a menstruação veio, um dia ela vai embora. Só que essa data, que a gente chama menopausa, é quando existe uma pausa, uma falta da menstruação durante um ano. Mas o que que acontece? Menopausa é a data, quando ela não volta mais, um atraso depois de 12 meses, depois de um ano. Mas o período climatério em que essa data vai acontecer, esse período, ele varia de mulheres. É por volta dos 45 até os 55. Por volta dos 45 aos 55, neste período vai acontecer menopausa. Os últimos estudos, porém, mostraram que esse período do climatério não estende só até quando a menstruação vai embora. Vai até aos 70 anos. Então, isso foi para nós, ginecologistas, um alerta para que a gente não dispense as nossas pacientes. A menstruação foi embora? Já tem mais de um ano? Então, pronto. Não é mais comigo. Você agora vai procurar ortopedista, cardiologista, neurologista, o que você sentir. Mas hoje nós temos este conhecimento, que esse período climatério, 45, vai até os 70 anos, é um período onde essas variações ocorrem, interferem na vida da mulher, interferem na sua saúde física, mental, disposição, e tudo isso tem um conhecimento hoje que faz com que essa passagem, esse período da vida, gente, vamos pensar aqui, é um bom período de tempo, né? Entre 45 até 70 anos, existe essa fase da mulher que essas alterações hormonais vão dar vários sintomas. E aqui eu quero aproveitar para chamar atenção para todas as que estão nessa fase. Como é que estão? Tem feito seu exame preventivo? E nós vamos falar sobre esses sintomas. Climatério é o período climático.

0: Olha, muito bom, Sheila. Começa primeiro com irregularidade menstrual. Aquela menstruação que vinha certinha, ela começa a atrasar, passa 4, 5 meses sem vir, depois vem de novo. O fluxo que antes era conhecido, ele começa a alterar, ou ele fica muito mais forte, ou então ele fica muito pequeno. Então você entrou no período que a menstruação começa a ficar irregular. E surgem os outros sintomas que são ligados a essa alteração hormonal. Primeiro deles é a diminuição da lubrificação vaginal, diminuição do desejo sexual. É aquela mulher que antes tinha muita vontade de ter relação e agora corta uma opção de caminho, conta uma opção de história, porque já não tem o mesmo desejo sexual, apesar de amar o esposo do mesmo jeito.
1: Não significa que ela não gosta mais
0: não
1: dele.
0: Não quer dizer, não. É só alteração hormonal que tirou o tesão, tirou a vontade de ter relação. Interfere também na qualidade do sono, fica um sono mais fragmentado, fica insônia. Mexe também com o nosso ânimo, com a nossa disposição e com a nossa emoção. Umas ficam mais tristes, querendo morrer, outras ficam querendo matar, irritadas. E por conta de um sono mal dormido, ficam sempre muito cansadas e não têm a mesma disposição. Pode também acontecer os famosos calorões, que é realmente um dos sintomas que mais incomodam e que mexem realmente com a qualidade de vida, porque a mulher está bem, de repente sobe um calor, que a pessoa fica realmente encharcada, molha cabelo e depois vem um frio. Isso se são episódios que ocorrem várias vezes no dia e às vezes durante a noite. Então, nós temos alterações desde no físico, realmente, no emocional. E o que é pior, essas alterações elas vão predispor a problemas de demência precoce, problemas de osteoporose. E o que é mais importante, que a gente tem que chamar a atenção, esse período é para ser cuidado, é para ser abordado, porque existe uma vida depois, que vai, a qualidade dessa vida vai depender desses cuidados que você tem. Então, se tem algum desses sintomas, por gentileza, tem tratamento, tem abordagem. Não é o tratamento, como a gente vai falar daqui a pouco, não é só hormonal. Existe também uma necessidade de mudança no estilo de vida.
1: Muito importante. Falado dos sintomas, um dos que as mulheres mais reclamam são os famosos calorões. Eles são inevitáveis? A mulher tem que passar por esses calorões mesmo? Ou existe alguma forma de diminuir esse desconforto?
0: Olha, nem todas as mulheres vão apresentar as ondas de calor, que são os calorões, que nós chamamos de fogachos. Nem todas. Mas a grande maioria, sim. Numa percentagem de 70% vão apresentar essas ondas de calor. E o que, que é importante que se saiba? Por que, que vem essa onda de calor? Exatamente por essa instabilidade hormonal. E antigamente, a gente não tinha esse conhecimento de que essa oscilação de temperatura no corpo, ela tem uma influência muito grande no risco de apresentar um tipo de demência, que é Alzheimer. Nós sabemos que existe a demência senil, a demência ligada a problemas vasculares, né? Quem teve AVC, quem teve qualquer problema de diminuição da circulação cerebral. Mas existe agora um estudo mostrando que essas ondas de calor também vão aumentar o risco de demência tipo Alzheimer na mulher. Então, é para ser cuidado, é para ser tratado, existe tratamento, existe uma abordagem, como a gente vai falar daqui a pouco, que não é só medicação, mas também qualidade de vida. Para os fogachos, tem tratamento e é necessário que seja feito.
1: Tem o tratamento. O legal é falar de tudo isso, falar de todos esses sintomas, falar desse período que para algumas mulheres não é fácil lidar com tudo isso, né? Mas a parte boa é a que você acabou de trazer para a gente. Tem tratamento.
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1: Os homens têm um papel fundamental nesse período que a mulher passa. Se ele entender o que está acontecendo com a companheira, já é meio caminho andado, né, doutora?
2: Ah, Sheila, que boa pergunta. Eu quero chamar aqui a todos os homens que estão ouvindo, que têm as suas mulheres que estão nesse período de vida, para que eles se atentem. Esse período realmente existem todas essas modificações na sua esposa. A diminuição da vontade de ter relação, a irritabilidade ou insônia. E o que, que é importante? Por que, que é importante que vocês saibam disso? Primeiro, para ajudá-las, para fortalecer o seu emocional, dizer que elas continuam lindas e amadas, porque faz muito bem que essas mulheres que têm sido companheiras, esposas, não sejam agora desconhecidas. Você não está tendo uma mudança na personalidade da sua esposa, é um período que tem tratamento e essa compreensão dos esposos é fundamental. Eu observo isso no consultório. Aquelas esposas, aquelas mulheres cujos maridos conversam, são atenciosos e já ouviram falar dessa fase.
1: Vão até na consulta.
2: E vão na consulta. Né? Isso é muito importante. E o importante aqui, eu sempre falo que esse papel do esposo é fundamental. Porque não esqueça que esta mulher, nessa fase dos 40, somente 40 até 55, ela é uma mulher produtiva. Quem é do lar, ela geralmente, eu sempre tiro o chapéu para todas as mulheres que surgem, cuja atividade é do lar, porque elas são administradoras, cozinheiras, lavadeiras, terapeutas. E nem sempre o trabalho e a função da mulher ela é tão reconhecida. Mas, desde as que têm só atividade do lar, como aquelas que são professoras, empresárias e que trabalham, trabalhadoras de um modo geral, e que além da sua atividade profissional, laboral, elas continuam dando conta de casa. Então, não esqueça, é um período onde a mulher está altamente sobrecarregada com muitas atividades e de repente ela começa a perder a energia, começa a perder a dinamia. E a coisa mais importante é que essas alterações também, eu esqueci de falar isso, é que dá um embotamento na mente da mulher. Nós, mulheres, por natureza, nós somos multioperacionais. A gente é capaz de fazer muitas coisas simultaneamente, né? Faz uma coisa aqui, outra ali, abre várias caixinhas ao mesmo tempo. Nesse período existe um alentamento dessa disposição, existe um embotamento da nossa clareza mental. Então, esposos, fiquem atentos e nós, mulheres, vamos nos cuidar, porque tem tratamento. É isso que eu quero agora chamar a atenção, para o tratamento que existe.
3: Eu não tive calor nenhum, já estou com 50 e vou fazer 56 anos, não tive calor nenhum. Será que da agora para frente eu vou ter? Eu entrei na menopausa com 50 anos. Mas eu tenho insônia, eu quase não consigo dormir, fico ansiedade, isso aí me afetou muito, está me afetando até agora, eu controlo com os remédios caseiro mesmo.
1: O que dá pra gente falar para ela? Um beijo, Domingas.
2: Olha, Domingas, que bom. É como eu te falei, nem todas têm as ondas de calor, os fogachos, embora a maioria vá ter. Mas eu creio que talvez você não vá ter. Você vai ser uma das privilegiadas que não terá esse desconforto a mais, fora o que você já tem sentido. Agora, olha, o tratamento ele é personalizado. O tratamento é feito após uma avaliação laboratorial dos exames, após mamografia e ultrassom e a transvaginal. Aí cada mulher ela vai receber um tratamento de acordo com a sua necessidade. O importante é que, por exemplo, enquanto você não vai ao ginecologista, use as medicações naturais. Existem, falando agora de terapia, existe a terapia hormonal, que é feita com os nossos hormônios bioidênticos. Esse tratamento, de um modo geral, ele pode ser aplicado a todas as mulheres, mas nem todas poderão usar. As que são hipertensas, que têm história de câncer de mama, câncer de ovário na família, que já tiveram alterações tromboembólicas, as hipertensas, Essas terão um tratamento que não vai cursar com o hormônio bioidêntico. Existem os fitoterápicos, que são aqueles hormônios tirados das plantas. Então, tem a soja, tem o princípio ativo da folha da amora. E essas medicações, elas são eficazes, apesar de que nós não somos plantas. Mas os hormônios de algumas plantas são eficazes no tratamento. E agora aqui eu quero falar sobre a questão do estilo de vida. É necessário que você faça regularmente os seus exames, veja a condição de como é que estão as suas vitaminas, os seus sais minerais, porque tudo isso vai ajudar no tratamento e no bem-estar. Então, a dosagem de vitamina B12, da vitamina D, do cálcio, do ferro. Então, além da questão da alimentação, vem junto a atividade física. É necessário fazer uma atividade física. A que for mais adequada para você. A caminhada, pilates 3 vezes por semana, funcional 3 vezes por semana, musculação. A atividade física faz parte desse tratamento do climatério. E o importante é que toda paciente que tenha sintomas deve procurar tratamento. E eu quero aqui também dizer que existem algumas privilegiadas que não têm sintoma nenhum. Não tem insônia, não tem onda de calor e passam muito bem por essa fase. Não diminui o desejo sexual, não diminui lubrificação. Existem mulheres assim, mas essas são uma minoria. São entre 15 a 20%. A grande maioria vai ter sintoma e é necessário fazer esse tratamento. Aí você vai dizer assim, mas doutora, o que que acontece? Porque realmente em algumas mulheres, entre 15 a 20%, apesar de entrarem na menopausa, elas ainda ficam com uma produção hormonal que vai ajudá-las nesse período. Agora, é importante que se façam exames periódicos, porque, por exemplo, existem situações já bem definidas. Por exemplo, nós mulheres, enquanto nós temos os nossos hormônios femininos funcionando, nós temos muito menos incidência de infarto e de fenômenos de AVC. Quando a gente perde essa proteção, aí aumenta o nosso risco das doenças cardiovasculares. A outra
1: ainda
2: questão,
1: tem essa parte, né, menina?
2: Ainda tem. E a outra coisa é a questão da diminuição do cálcio nos ossos. A osteoporose, ela é uma doença por deficiência de cálcio que deve ser corrigido. E a mesma coisa aqui. Então, o cuidado que a mulher deve ter com sua saúde, ela não deve esquecer que anualmente ela precisa fazer os seus exames de rotina. Se está nessa faixa de 45 a 55, esses sintomas do climatério que a gente falou são muito frequentes. Quem não tem nada disso, deve continuar fazendo a sua rotina também.
1: É isso, tem tanta gente aqui querendo conversar com a gente. Sara Luane, no Jardim das Acácias, trabalhando, né, Sara? A Loni também, Gorgem, ouvindo a gente, um abraço.
0: Que é a Maria. Hoje ela tem dia mesmo que eu me acordo toda molhada de suor. Essa noite mesmo foi uma noite, né? Que eu achei que eu tava até com febre. E daqui a pouco me dá um frio. Ah, então que remédio caseiro que a gente tem que tomar, que tem que fazer. Me manda a doutora falar aí, Sheila. Cheguei agora da rua, que eu já cheguei a ligar meu radinho para me te ouvir. E a doutora, um abraço aí para você e para ela, tá bom, nega?
1: Obrigada. Já foi na rua, já voltou e já ligou o rádio.
4: É, tô ouvindo o programa de vocês, maravilhoso. É, Sheila pergunta para a doutora, a partir de que idade a gente começa a sentir que está entrando na menopausa? Eu tenho 44 anos.
1: Então nós temos duas dúvidas. Uma que uma hora tá cheia de calor, outra hora tá com frio. E uma outra pergunta sobre a idade, onde a gente entra no período aí da menopausa, do climatério.
2: Olha, esse sintoma, essa onda de calor, que parece até que é febre, né? Porque logo depois dá um calafrio. Esse sintoma é um dos, como já falei, é um dos sintomas mais incômodos. Enquanto você não vai procurar o seu ginecologista para fazer o seu tratamento, olha que tem chás naturais, como a folha da amora. É muito importante que você faça o tratamento. Isso aí é só, como eu sempre falo, é só um paliativo enquanto você chega lá. E a idade é por volta realmente dos 45. 43, por volta dos 45, até no máximo 52. Esse é o período mais importante de maiores alterações desta fase, dessa oscilação hormonal da vida da mulher.
1: E esse frio e esse calor, hora frio, hora calor, o que que vai fazer? Vai colocar um casaco na bolsa? Quando tiver frio, casaco? Quando tiver calor, tira o casaco? Como é que a gente faz, hein, doutora Kelita?
2: Aqui é que eu tô falando. É só com tratamento. Os chazinhos de amora é só enquanto você vai lá para poder fazer o seu tratamento, porque de fato é um dos sintomas que mais, digamos assim, interfere na qualidade de vida da mulher e que tem tratamento. Você vai ficar boa.
1: Tem tratamento, tem jeito. Bom vê-la, bom recebê-la. Por favor, não demore de voltar. A gente fica com saudade de você, doutora Kelita.
2: Também.
1: Né? Obrigada pela sua presença e até o nosso próximo encontro aqui, tá? Um grande abraço para você.
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8: Agora, as previsões para Capricórnio, Aquário e Peixes. Signo de Capricórnio.
9: Nascidos entre 22 de dezembro a 20 de janeiro.
10: Capricórnio, o céu aponta um bom momento para equilibrar necessidades pessoais com o que rola ao redor. Organize-se com a grana e os assuntos da vida. Na paquera, conserve a conexão com o crush e não deixe os perrengues te desgastarem emocionalmente. Com os amigos, cuidado para não trocar os pés pelas mãos.
8: Signo de Aquários.
9: Nascidos entre 21 de janeiro a 20 de fevereiro.
10: Aquário, o dia pode trazer desafios que exigem lógica. Organize a rotina e cuide da saúde, tá? No amor, dê atenção ao crush, com postura firme e dedicada. Nos estudos, exercite o olhar analítico para lidar com os problemas. Marte, Urano e Júpiter estão do seu lado. Chances são de que tudo dará certo.
8: Signo de Peixes.
9: Nascidos entre 21 de fevereiro a 20 de março.
10: Peixes, momentos de tensão na convivência podem aparecer hoje. Navegue tudo com discrição e diplomacia. O céu aponta chance de crescimento emocional ao encarar os desafios de frente. No amor, reflita sobre suas atitudes e priorize a harmonia na relação, mesmo com o que aparece ao redor.
8: Você conferiu o horóscopo do dia. Por hoje é só.

favorita. E por fim, o resumo da novela Quem Ama, Cuida. Zene consegue fugir sem ser vista após a agressão. Adriana é levada para o ambulatório. Otoniel se assusta ao se deparar com o túmulo de Francesca. Nancy e Laires acreditam que Zene seja responsável pelo ataque. Bruna garante a Gilda que reconquistará Pedro. André avisa Pedro sobre o atentado sofrido por Adriana na prisão. Brigitte comenta com Edivaldo que também não acredita na culpa da fisioterapeuta pela morte de Arthur. Pilar se irrita com Rosa por não conseguir obter informações sobre a família de Adriana. Nancy ameaça Zene. Pilar pede a Ademir que a nomeie inventariante de Arthur no lugar de Tiago. O médico informa que Adriana já não corre risco de vida. Dora se surpreende ao encontrar André na escola de dança. Por fim, Pedro pergunta a Adriana quem foi a responsável pela agressão. Por hoje é só, pessoal. Amanhã a gente volta com mais resumos.

São 10 horas e 39 minutos em Independência. Muito obrigado pelo carinho da audiência e da sintonia aí da sua audiência. Hoje é 1º de julho, né? Começando o mês aí no meio da semana. Muito bom, né? Então, que seja um mês abençoado, vai ser um mês festivo, né? Aí vai ter a festa da Padroeira de Independência. Serão aí 10 noites, porque tem abertura, né? E aí serão 10 noites, 9 novenas, aí com padres diferentes, de outras paróquias também, né? E aí, muito importante, porque vai ter Feira da Agricultura Familiar agora dia 3 também, já em julho, né? Então é muito importante. Eu quero parabenizar aqui uma pessoa muito, muito especial, né? Porque assim, não poderemos deixar de esquecer o aniversário do nosso querido seu Antenor Gonçalves, lá do São Jerônimo, né? Hoje ele está completando o seu centenário. Então a gente quer parabenizar, todos aqui da rádio parabeniza seu Antenor pelos seus 100 anos, né? Uma dádiva muito maravilhosa, muito linda. Seu Antenor está completando esses 100 anos hoje. Parabéns, seu Antenor. Deus abençoe o senhor com muita luz, com muita paz. Que o senhor seja esse ouvinte maravilhoso. Seu Antenor também está aí no documentário da rádio, né? Então, a gente vai aí conversando com os nossos ouvintes, com os nossos sócios. Então, parabéns. Parabéns também para você que completando hoje, dia 1º de julho, tá bom? Deus abençoe sua vida.

Muito bem, vamos escutar três músicas aí. Pastor Lucas, O Lugar, Maria Passa à Frente, com Padre Marcelo Rossi e Gustavo Lima, e também Canto de Oxum, com Maria Bethânia.

Muito bem, são exatamente em dependência 10 horas e 57 minutos. Eu vou ficando por aqui. Deus abençoe sua vida, toda a sua família. E vamos encerrar o programa com Zeca Veloso e Caetano Veloso. Moreno Veloso, todo homem precisa de uma mãe, com a participação de Tom Veloso. Tchau, tchau. Deus abençoe.

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3: Olá, gente! Entra no ar mais uma edição. Tô chegando com seu Catequese Família, o programa que é para toda a família e os melhores da música católica. Vamos curtir as melhores aqui para você, pra Zão Douglas Santos, seu locutor. Tô chegando, peço licença e a gente curte na melhor rádio do Brasil. Catequese Família está no ar.
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1: E é isso, nosso break assim é rápido. Tô de volta com o seu Catequese e Família. Vamos curtir mais música?
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1: E é isso, nosso break assim é rápido. Tô de volta com o seu Catequese e Família. Vamos curtir mais música?
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1: Catequese e Família tá de volta no rádio. Vamos curtir mais música por aqui. Prazerzão, Douglas Santos, o seu locutor.
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1: Chegou a hora do intervalo, hein? Volto já já com muito mais aqui na melhor rádio do Brasil.
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1: Quer ouvir mais música? Pois agora chegou a hora, chegou o momento. Tô de volta com a sua programação. Prazerzão, Douglas Santos por aqui. A nossa programação tá de volta do break. Aumenta o volume, que vem chegando sucesso pra gente curtir.
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1: Catequese e Família tá de volta no rádio. Vamos curtir mais música por aqui. Prazerzão, Douglas Santos, o seu locutor.
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1: Tá vendo aí? O nosso break foi top, foi rápido. Já tô de volta com muita música pra você. Aumenta o volume que vem chegando sucesso pra gente curtir.
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1: Tá vendo aí? O nosso break foi top, foi rápido. Já tô de volta com muita música pra você. Aumenta o volume que vem chegando sucesso pra gente curtir.
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1: E é isso, gente. E aí, curtiu? Essa foi a minha última, hein? Fiquem todos com Deus e até a próxima edição do programa Catequese e Família. Tchau, tchau!
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1: Tá vendo aí? O nosso break foi top, foi rápido. Já tô de volta com muita música pra você. Aumenta o volume que vem chegando sucesso pra gente curtir.
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1: Tá vendo só? Esse break é top, é rápido pra gente voltar com a nossa programação. Chegou a hora de você ouvir e curtir mais música aqui, ó, na melhor rádio do Brasil.
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1: Tá vendo aí? O nosso break foi top, foi rápido. Já tô de volta com muita música pra você. Aumenta o volume que vem chegando sucesso pra gente curtir.
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1: Tá curtindo Catequese e Família? Chegou a hora do nosso break. Daqui a pouquinho tem muito mais.
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Senhor Jesus Cristo, Filho do Pai, enviai agora à terra o vosso Espírito. Fazei que o Espírito Santo habite nos corações de todos os povos, para que sejam preservados da decadência, das calamidades e da guerra. Que a Senhora de todos os povos, a Santíssima Virgem Maria, seja a nossa advogada.

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1: As ações de enfrentamento à violência de gênero ganharão mais um reforço. É que o Senado aprovou o projeto da Câmara dos Deputados que autoriza a comercialização, posse e aquisição de aerossol de extratos vegetais para fins de defesa pessoal da mulher. Os chamados sprays de pimenta espalham substância capaz de conter temporariamente o agressor e possibilitar a proteção da usuária. Pelo texto, a autorização será concedida automaticamente às mulheres com mais de 18 anos e será condicionada à anuência do responsável no caso de adolescente com idade entre 16 e 18 anos. Um regulamento deverá definir as especificações técnicas, os limites de capacidade da embalagem, a concentração da substância e os padrões de segurança do conteúdo, sendo que os recipientes com mais de 50 mililitros serão de uso exclusivo de forças de segurança. Relator do projeto, o senador Laércio Oliveira, do PP de Sergipe, lembrou que, além de fortalecer as políticas públicas de enfrentamento à violência contra as mulheres, o texto vai padronizar nacionalmente as regras, uma vez que Rio de Janeiro e Santa Catarina já contam com leis estaduais.
2: Essas práticas de feminicídio que a gente tem ouvido todos os dias nos deixam atônitos e muito preocupados, e a gente precisa criar mecanismos de segurança e de proteção da própria mulher. O Parlamento está atento e vigilante para oferecer as condições para que elas tenham a proteção que merecem.
1: Pelo texto, o aerossol de extratos vegetais será de uso individual e intransferível e não poderá conter substâncias letais. A sua aquisição será feita mediante comprovação de idade mínima e autorização no caso de menor, e apresentação de documento oficial com foto e de comprovante de residência. Também será exigida a declaração de inexistência de condenação criminal por crime doloso cometido com violência ou grave ameaça. O projeto, que segue para a sanção presidencial, ainda cria o Programa Nacional de Capacitação em Defesa Pessoal e Uso de Instrumentos de Menor Potencial Ofensivo para Mulheres, com aulas sobre o manuseio e uso do spray de pimenta, os limites legais da legítima defesa e violência doméstica. Da Rádio Senado, Alexandre Campos.
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4: Chegou o mês de julho e para muita gente, pensou julho, pensou férias. É o mês em que as crianças estão fora da escola e estão com energia de sobra para gastar.
5: Olha, caso você também tenha conseguido uns dias de folga, eu não consegui. O negócio aqui para mim é complicado. Tá. Mas bom, se você conseguiu, uma opção é colocar o pé na estrada com a garotada. Se esse fosse o caso, nós vamos dar aqui algumas dicas para você não passar perrengue na viagem de carro.
4: Aqueles cuidados básicos com a manutenção do veículo não podem faltar na listinha do que fazer antes de viajar. É altamente recomendado encostar o carro no mecânico de confiança e verificar itens como motor, freio, suspensão e estado dos pneus.
5: Olha, atenção também à bagagem, hein? Eu sei que você pode ter aí um SUV como o do Adriano Faria, última geração, um porta-malas enorme, mas o porta-malas não tem espaço infinito. E a criançada sempre pede para colocar algo mais, né, Adriano? E para quem tem bebê, hein, gente? Além de brinquedos, roupas, calçados e itens de primeiros socorros, algo que pode deixar as férias mais leves é o carrinho. Mas tome cuidado para não entupir o carro, porque o excesso de peso compromete a segurança na estrada.
4: É, e quando o assunto é item obrigatório, não esqueça da cadeirinha. A única forma de garantir a segurança de crianças entre 0 e 10 anos nos veículos é com o uso dela ou do bebê conforto ou mesmo do assento de elevação.
5: Tudo vai depender do tamanho e do peso dos pequenos. Transportar crianças sem esses itens é considerada infração gravíssima. Nesse caso, a multa é de R$ 293,47 e o motorista ainda vai receber 7 pontinhos na CNH.
4: Também é importante pensar nas paradas durante a viagem. Então, programe-se para uma pequena pausa a cada 2 horas. Momento para esticar as pernas, conferir se está tudo ok, comer e levar a criançada no banheiro.
5: O ideal é que os pequenos se alimentem pelo menos uma hora antes do início da viagem, para evitar estômago muito cheio, né? Pode gerar enjoos, desconforto.
4: É, e por falar nisso, o uso de celular e tablets por crianças na hora do balanço do carro na estrada pode provocar náuseas. As horas no carro podem ser um bom momento para conversas e brincadeiras em família.
5: E é bom sair cedo de casa. Eu, quando viajo, sempre gosto de sair ali antes do sol nascer. Há um consenso entre pediatras de que o melhor horário para viajar com as crianças é durante o dia e, como eu falei, se possível, logo bem cedinho.
4: Além da segurança e de todos estarem mais descansados, a temperatura também ajuda. O melhor é fugir dos horários de pico e combinar pelo menos parte da viagem com aquela soneca das crianças. Isso vai ajudar a escutar menos aquele famoso... Falta muito pra gente chegar?
5: Eita, é verdade. Pai, que hora que vai chegar? Falta muito, daqui a 10 quilômetros. Falta muito.
4: Depois eu conto uma história de um amigo meu.
5: Não é fácil não. Tantas coisas pra planejar e providenciar. Antes, tem um só objetivo, gente, que é fazer com que a viagem de carro seja a mais agradável possível.
4: O momento é de relaxar. A vida já é muito atribulada, então aproveite cada minuto das férias sem pressa, curtindo esse momento de folga e a paisagem que aparece atrás do vidro do carro.
5: E viajar de carro é bom demais, deixa lembranças maravilhosas, seus filhos vão agradecer, porque é uma coisa assim fantástica. Você aproveita a viagem, aproveita a vista e momentos em família dentro do carro, é sempre muito legal. Viagem de carro é tão bom que até os perrengues são interessantes. Agora conta a sua história, Adriano.
4: Um amigo meu, o Leonardo, mora em Sobradinho, gente boa, torce pro Vasco, mas é gente boa.
5: Ah, tá.
4: E uma vez ele foi viajar com os filhos pequenos para Salvador, saiu de Sobradinho, aí bem cedinho, seguindo aqui a dica do Dedo de Prosa, quando estava em Planaltina, 20 quilômetros depois, os filhos começaram a perguntar, pai, tá chegando?
5: Que é isso?
4: Pai, tá chegando. Aí a coisa foi piorando e começou a ir pro choro, desespero. Foi até o final da viagem, a galerinha chorando, perguntando se estava chegando.
5: Poxa, Leonardo, essa viagem ficou na história, né? Agora de Sobradinho para Planaltina, não deu tempo nem esquentar o motor do carro.
4: É.
5: E já tinha gente reclamando, perguntando. Mas a criançada é assim mesmo. Não deu certo com o Leonardo, pelo menos amenizar essa questão, mas sempre vale a pena. E aí, a criatividade também, né, Adriano? Eu acredito que nesse tempo não tinha celular, tablet, era mais difícil.
4: Era
5: mesmo
4: mais difícil,
5: né? Tabular uma conversa ali até chegar no destino. Hoje está bem mais.
6: Começou a ser analisada em plenário a proposta de emenda à Constituição que estabelece o direito à aposentadoria diferenciada aos agentes comunitários de saúde e aos agentes de combate às endemias. O texto também regulamenta o vínculo funcional da categoria. Na prática, a proposta estabelece a idade mínima de 57 anos para mulheres e 60 anos para homens, condicionada à comprovação de 25 anos de tempo de contribuição e de efetivo exercício profissional. Regras de transição vão atender os que já ingressaram no serviço público ou na atividade antes da entrada em vigor da emenda. O texto também assegura a estabilidade, vedando a contratação temporária ou terceirizada desses profissionais, salvo na hipótese de emergências em saúde pública. O relator da proposta, senador Irajá, do PSD do Tocantins, ressaltou a importância da aprovação, relembrando a atuação dos agentes na pandemia de Covid-19.
7: Se não fosse a atuação dos nossos agentes de saúde, nós teríamos ultrapassado a casa de milhões de brasileiros que teriam morrido naquela tragédia. Sem contar o trabalho dioturno que os agentes fazem, a saúde preventiva nas famílias, as visitas às casas dioturnas, né, na zona rural, na zona urbana, nos rincões do Brasil, no combate a endemias como a cólera, como a dengue, que assolam as famílias brasileiras.
6: A agente comunitária de saúde, Luciene, profissional que atua no estado de Goiás há 25 anos, também relembrou o período e reforçou o papel de risco da categoria na prestação de serviço à comunidade e a necessidade necessidade de reconhecimento.
8: Eu fui uma das que fiquei na linha de frente. Eu tive Covid, tive num estado muito sério, perdemos colegas pelo Covid. Por quê? Porque nós ficávamos no acolhimento na UBS. Antes de qualquer profissional pegar a pessoa com suspeita de Covid, nós estávamos lá pegando os dados. Nós éramos a primeira pessoa a receber a pessoa suspeita de Covid.
6: A proposta determina ainda que a União prestará assistência financeira aos estados e municípios para compensar o aumento das despesas com essas aposentadorias. O senador Irajá chegou a propor um rito especial para a votação, em que a decisão final seria tomada hoje, mas o presidente do Senado, a quem cabe a última palavra, ponderou que o rito tradicional seria o mais indicado, mantendo a discussão em 5 sessões de primeiro turno e mais 3 em segundo turno e 2 votações. Da Rádio Senado, Douglas Castilho.
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4: Daqui a pouco, às 9 horas, sessão de debates temáticos no plenário do Senado para discutir os impactos sociais e econômicos da proposta que acaba com a escala de trabalho 6x1.
5: No mesmo horário, às 9, a Comissão de Assuntos Sociais vai debater a concessão de ausência remunerada do empregado de 3 dias consecutivos, em razão de acolhimento familiar de criança ou adolescente.
4: Ainda às 9 horas, tem reunião da Comissão de Constituição e Justiça. O repórter Bruno Lourenço vai acompanhar a reunião. Bom dia, Bruno.
9: Bom dia para a bancada do Conexão Senado, bom dia aos nossos ouvintes. A agenda da CCJ traz projeto de lei que tipifica de forma mais gravosa crimes como homicídio, lesão corporal, ameaça e desacato quando cometidos contra profissionais da saúde e da educação no exercício de suas funções. Outra proposta eleva as penas de homicídio e lesão corporal culposos quando o motorista estiver sob influência de álcool ou substâncias psicoativas. Os senadores podem avaliar ainda o aumento do prazo de prescrição para ações de reparação civil movidas por vítimas de crimes sexuais cometidos contra crianças e adolescentes, e projeto que permite que servidores públicos possam atuar como microempreendedores individuais. A pauta tem ainda projetos que instituem o Estatuto dos Cães e Gatos, o Programa Nacional de Modernização da Infraestrutura de Energia Elétrica e Telecomunicações e a Política Nacional de Gestão Integral de Risco de Desastres.
5: Valeu, Bruno Lourenço. Às 10 horas, tem reunião da Comissão de Ciência, Tecnologia, Inovação e Informática. E chamamos agora a repórter Patrícia Oliveira. Patrícia, bom dia.
10: Bom dia aos colegas e aos ouvintes do Conexão. Segurança digital é um dos temas urgentes na Comissão de Ciência e Tecnologia, principalmente para prevenir os ataques cibernéticos, como aquela invasão recente ao sistema da Defesa Civil, que gerou alertas falsos para boa parte do país. Em tempos de inteligência artificial e computação quântica, essa ameaça aumenta ainda mais. E um dos itens da pauta desta quarta-feira é o projeto que cria uma frente parlamentar, formada por senadores e deputados, para debater temas como IA e proteção de dados pessoais. A comissão quer aproximar o Congresso Nacional de especialistas, instituições de pesquisa, representantes do setor produtivo e da sociedade civil para discutir o desenvolvimento tecnológico e os desafios da transformação digital. E é daí que podem surgir ideias para novos projetos de lei. É com vocês aí no estúdio.
4: Muito obrigado a Patrícia Oliveira. Às 11 horas começa a reunião da Comissão de Direitos Humanos. Quem traz os detalhes para a gente é o repórter Rodrigo Rezende. Bom dia, Rodrigo.
11: Bom dia, um bom dia para você, ouvinte da Rádio Senado. A Comissão de Direitos Humanos tem hoje uma pauta com 14 itens. Um deles é um projeto que prevê que, em casos de violência doméstica e familiar contra a mulher, o ressarcimento à vítima seja pago exclusivamente com parte dos bens do cônjuge ou companheiro agressor. A relatora desse projeto é a senadora Jussara Lima, do PSD do Piauí. Os senadores também podem votar uma proposta do senador Flávio Bolsonaro, do PL do Rio de Janeiro, que inclui como circunstância agravante a prática de crime contra a pessoa com deficiência ou neurodivergente. Então são essas algumas informações da Comissão de Direitos Humanos e Legislação Participativa, a CDH, que tem reunião às 11 da manhã, no horário de Brasília. É com vocês no estúdio.
5: Valeu, Rodrigo. Fechamos então a parte da manhã. Vamos à parte da tarde, às 14h. A Comissão de Educação e Cultura promove um ciclo de debates sobre a avaliação do programa Escola em Tempo Integral.
4: Também às 14h, a Comissão de Agricultura e Reforma Agrária debate a aplicação da lei que regulamenta o uso e comercialização de defensivos agrícolas.
5: Para acompanhar os trabalhos legislativos, continua.

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0: Boa tarde, uma tarde especial pra você, tudo bem? Eu me chamo Kátia Oliveira, esse é o nosso sempre sucesso iniciando aqui nessa tarde, tá bom? Mande sua mensagem, participe aqui comigo, aguardo você, aguardo a sua participação. O nosso telefone para contato é o 88998029285. E a gente vai juntinhos aí até as 4 horas da tarde. Eu já vou falando com o nosso amigo Anselmo. Tudo bem, seu Anselmo?
1: Boa tarde. Por favor, coloque para o seu amigo a música do Giliard chamada Não Diga Nada. Muito obrigado. Saiba que na minha humilde concepção, nunca tive dúvidas de que você se tornaria um grande fenômeno da comunicação. Você une o útil ao agradável. Tem uma voz linda, lida bem com as palavras, que é carismática e muito pontual. Que Deus continue te abençoando, minha querida. Felicidades, um abraço do seu eterno admirador.
0: Obrigada, seu Anselmo, muito obrigada pelas palavras, obrigada pelo carinho aí sempre com a gente. E é isso, muito obrigada aí para o seu Anselmo, a gente curte, tá bom? Então, não diga nada, né, com o Giliard, na sequência. Na sequência a gente curte com a Marília Mendonça, o nome da música é Café da Manhã. E nada me faz te esquecer com Noda de Caju. Então eu aguardo as mensagens, as ligações aqui nessa tarde.

0: Agora com você, 2 horas e 15 minutos. E já vou falando aqui com o nosso amigo Giovanni de Crateús. Ele pediu uma música do MC Bruninho. Pediu para oferecer para o Josiel, para a Sara, para a mãe dela, Dona Jusilene, para o seu Liberato, a Alana e o Liberato Júnior. Também para a Luana Cavalcante no estúdio Saboia. Obrigada, meu amigo. A gente curte, viu? Obrigada pelo carinho da audiência e da participação. Deixa eu escolher aqui uma música do MC Bruninho. A gente escuta, tá? Aí pra você, o nome da música é Jogo do Amor, Giovanni. Obrigada pelo carinho da participação, tá bom, meu amigo? Na sequência, Você Não Sabe de Mim, com Raça Negra. E pra fechar, com Léo Magalhães, Camas Separadas.
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1: E
7: Eu volto agora, 2h38 e você vai mandando sua mensagem, participando aqui comigo. E a gente vai curtindo agora nessa sequência musical com Bruno e Marrone, Choram as Rosas. Douglas e Vinícius e MC Bruninho. Figurinha é o nome da canção. E pra fechar, a gente escuta com a Simone Simaria. Volta, vai!

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volto agora, 3 horas, 2 minutos, bloco internacional pra você, tá bom? A gente vai curtindo juntinhos com Eagles, Hotel California. Na sequência com Rick Astley, Never Gonna Give Up. E com Kansas, Carry On, I Wayne Wardeson. Nossa, que nome difícil, viu? Então a gente vai curtindo e já já eu volto com você.

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exatamente 3 horas 33 minutos. Você tá curtindo o nosso Sempre Sucesso. A gente escuta agora Só Hoje com Jota Quest. Na sequência, a gente curte Romance Desapegado com Conde do Forró.

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0: volta com você, já trazendo o nosso Sertão em Campo. Pra você que ligou seu rádio agora, eu desejo a você uma boa tarde, tá bom? E a gente inicia já o nosso Sertão em Campo. Vamos juntinhos aí até as 6 horas da tarde, se Deus quiser. Tá? E eu já vou falando com o nosso amigo Anselmo. Boa tarde.
1: Boa tarde, Kátia. Minha amiga, por favor, coloque aí Flávio José com a música chamada Pra Você Voltar Pra Mim. Muito obrigado, tudo de bom pra você, que Deus lhe proteja, paz e luz.
0: Obrigada, seu Anselmo, pelo carinho da audiência, da participação aqui comigo. Um abraço especial para o senhor, tá bom? A gente escuta então, para iniciar esse primeiro bloco com Flávio José, Pra Você Voltar Pra Mim. Na sequência, a gente escuta Sinto Falta de Você, com Desejo de Menina. E pra fechar, é com Limão com Mel, Vivendo de Solidão. Então a gente vai curtindo e já eu volto com você.

0: está agora com você, exatamente 4 horas, 15 minutos, e eu vou falando com o nosso amigo Giovanni. Tudo bem, meu amigo?
1: Boa tarde, minha querida amiga Cátia Oliveira, aqui é seu ouvinte Giovanni de Crateús. Cátia, eu gostaria de ouvir qualquer música aí da banda do Ratinho, tá bom? Eu farei isso pra você, meu amigo Josiel, pra minha querida Sara, pra mãe dela, Dona Justlene, pra sobrinha dela, Alana, pro seu Liberato, pro Liberato Júnior e pra Luana Cavalcante. Um abraço, boa tarde.

A gente escuta, tá bom, Giovanni? Obrigada pelo carinho da audiência, da participação. Essa é nova, viu? Essa banda do Ratinho eu não conhecia, vim conhecer agora. Mas a gente vai curtir. Na sequência, deixo com Léo Foguete, rindo à toa com Fala Mansa.

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Eu volto, 4 horas 40 minutos, a gente escuta Onde o Sonho Mora com Calcinha Preta, Massa de Mandioca, Mastruz com Leite e com a banda Estilos Amor de Fantasia.

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0: volto agora às 5 horas, já trazendo o nosso Sertão Encanta em sua segunda parte. Deixa eu falar aqui com o Joel, ficou o áudio aqui do Joel que eu não ouvi. Tudo bem, Joel, com você?
1: Boa tarde, Católico Pereira Vitória, da Avenida Pedro Sinal. Aqui é o Oliveira, eu peço aí um forró aí com o Dominguinho, quando eu passo em frente à casa dela. E eu ofereço para todos vocês da rádio, todos os ouvintes que é na escuta do programa, uma boa tarde, quarta-feira, abençoada por Deus, para nós todos.
0: Pronto, tá ótimo, a gente curte, viu? Obrigada, Joel, um abraço especial para você. A gente abre o bloco, né, já finalizando o forró que ficou aí pro final, o seu, tá? Na sequência, vou falando com o nosso amigo Anselmo. Tudo bem, seu Anselmo?
2: Boa tarde, Kátia. Por favor, ponha duas canções para mim com Paulo de Iguatu. A primeira chama-se Pra Te Esquecer. A segunda chama-se Cobranças de Amor. Muito obrigado, tudo de bom para você. Que Deus lhe acompanhe. Um abraço.
0: Pronto, tá bom. Obrigada, seu Anselmo. A gente vai curtir também, tá bom? Muito obrigada pelo carinho da participação. A gente vai curtindo e já já eu volto.

0: Agora, 5 horas 9 minutos e a gente curte agora mais uma seleção musical aqui na nossa rádio comunitária, no nosso Sertão Encanto, aí já trazendo a nossa segunda parte. A culpa foi toda dela com Amada Edilson, como Assis Laurentino e Sebastião da Silva, Lágrimas do Passado.
1: Essa é toda especial para o grande amigo Pedro Neto, Jola e Pedro Teles.

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1: 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É o Mote em 10 para Raimundo Nonato, e Nonato gosta. Mais uma vez, aplausos para os cantadores.

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4 minutos. Você tá curtindo o nosso Sertão Encanto com muita cantoria aqui nessa tarde. Meu melhor amigo com Antônio Jocélio. Na sequência, a canção da Lua.

0: No nosso programa de hoje, agradecendo o carinho da audiência, da participação. Amanhã, se Deus quiser, eu estou de volta com você para mais um Sertão Encanto, tá bom? Desejo a você um ótimo final de tarde, uma ótima noite abençoada. E se Deus quiser, amanhã a gente se encontra e te deixo na companhia das músicas religiosas, na sequência das MPBs. Tchau, tchau.
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2: 18 horas e 17 minutos.

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0: desafios, avanços, desenvolvimento econômico, inclusão social. Aprovou marcos históricos que transformaram a vida da população brasileira. Confesso a vocês, e estou encerrando, o meu sonho é ver esse plenário também coberto.
1: Engenharia e Tecnologia da EBC, Braulio Ribeiro, falou sobre a plataforma comum que reúne serviços do governo federal.
2: Em um único local, o cidadão e a cidadã encontra TVs públicas federais, estaduais e municipais. E aí vem também os serviços, né? Outra grande vedete da plataforma comum são os serviços de governo. Se eu entrar aqui agora, por exemplo, nesse serviço de saúde, o que a gente está oferecendo aqui? A localização da farmácia popular mais próximo da minha residência. Na hora que eu digito o meu CEP aqui, vai aparecer todas as farmácias populares que estão mais próximas da minha casa.
1: A TV 3.0 combina a transmissão aberta com conexão à internet, mas ainda assim, os canais devem seguir as regras da concessão pública. A presidente da Empresa Brasil de Comunicação, Antônia Pellegrino, falou sobre os impactos da nova tecnologia do ponto de vista da comunicação pública no país.
3: A comunicação pública, ela já é livre de bets, ela já oferece às nossas crianças uma programação de qualidade, livre de propaganda. Então, tudo isso já é premissa nossa. Isso já está no canal, que não precisa ter TV 3.0 para você acessar na TV Brasil e você ter um conteúdo que é livre de bets. Esse conglomerado de mídia, que é a EBC, de mídia pública, ele já oferece esse serviço.
1: A transição para a TV 3.0 será feita por etapas e vai funcionar em paralelo com a TV digital. Bianca, é com você.
4: Muito obrigada, Sara. Agora são 6 horas mais 59 minutos pelo horário de Brasília. O repórter nacional fica por aqui com trabalhos técnicos de Sanderson Freitas. Você pode conferir as nossas reportagens no site radioagencianacional.ebc.com.br. Nos siga também pelo Instagram, @radionacionalnoticias, repetindo, @radionacionalnoticias. A gente volta amanhã, uma ótima noite para você. Tchau, tchau.
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1: Em Brasília, 19 horas.
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2: Olá, boa noite.
1: Boa noite para você que nos acompanha em todo o país.
2: Quarta-feira, 1º de julho de 2026.
1: Vamos ao destaque do dia, combate ao crime organizado.
2: Prejuízo de facções criminosas ultrapassaram os 3 bilhões de reais após ações coordenadas pelo Ministério da Justiça.
1: E governo do Brasil inaugura o primeiro de 3 escritórios nacionais antifacção. Vanessa Casalino.
3: Os escritórios integram o programa Brasil contra o crime organizado. Em menos de 2 meses de programa, o país registrou quedas nos crimes violentos e patrimoniais.
2: E ainda, anunciados 500 milhões de reais para fortalecer a saúde na Bahia.
1: Entre as ações está a entrega do novo Hospital Estadual Litoral Norte e a distribuição de veículos do Agora Tem Especialistas. Pablo Mundim.
4: Na educação, o governo do Brasil entregou 29 novos ônibus escolares, com investimento de 13 milhões e 200 mil reais pelo novo PAC.
2: Você vai ouvir também, Brasil Digital já levou sinal aberto e gratuito a mais de 10 milhões de pessoas.
1: O programa amplia o acesso da população brasileira à TV pública, educativa e legislativa. Márcia Fernandes.
5: Já foram instaladas 55 estações de transmissão pelo país. Para o segundo semestre, a meta é instalar outras 75 estações.
2: Hoje, na apresentação da Voz do Brasil, Mariana Jungmann e Luciano Seixas.
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2: Cultura e modernização de equipamentos culturais na Bahia.
1: O Teatro Castro Alves, em Salvador, reconhecido como Patrimônio Nacional e um dos principais palcos do país, reabre suas portas após passar por obras de restauração.
2: O presidente Lula e a ministra da Cultura, Margareth Menezes, participam da cerimônia de entrega que deve começar em instantes.
1: E o repórter Rafael Lopes acompanha a movimentação direto de Salvador. Tá? E traz pra gente agora as informações ao vivo. Boa noite, Rafael.
6: Boa noite, Mariana, Luciano e ouvintes da Voz do Brasil. Noite de tapete vermelho aqui no Largo do Campo Grande para a entrega do novo Teatro Castro Alves. A programação oficial está marcada para começar logo mais às 8h15 da noite e contará com a presença do presidente Lula. Ele vai participar ao lado da ministra Margareth Menezes e de autoridades locais da entrega da terceira e última etapa do projeto de requalificação do Teatro Castro Alves. O local foi modernizado e restaurado após o teto da sala principal ter sido atingido por um incêndio em 2023. O edifício, de estilo modernista, contou com melhorias estruturais que seguem padrões internacionais, preservando o valor histórico e arquitetônico do complexo que é tombado pelo IPHAN como patrimônio nacional. O Teatro Castro Alves já abrigou momentos marcantes das artes cênicas do país e já foi palco de shows históricos como o de João Gilberto, Doces Bárbaros e Raul Seixas. As obras contaram com um investimento de mais de 260 milhões de reais, unindo recursos dos governos federal e estadual, e representa a maior intervenção já realizada no teatro desde a inauguração em 1967. Mariana, Luciano, eu volto com vocês no estúdio.
2: Obrigado, Rafael, pela participação ao vivo aqui na Voz do Brasil.
1: E o presidente Lula esteve mais cedo em Itaparica, também na Bahia. O local é a maior ilha marítima do Brasil, chegando a receber 300 mil turistas na temporada de verão.
2: Hoje foi dada a largada à construção de uma ponte que vai ligar a ilha à capital baiana, trazendo mais desenvolvimento e empregos para a região.
1: Ao todo, serão beneficiados pelo projeto de infraestrutura cerca de 10 milhões de pessoas de 250 municípios.
7: A ponte Salvador-Itaparica terá 12 quilômetros de extensão e vai reduzir o tempo de travessia de 1 hora para 15 minutos entre a capital baiana e a ilha. O projeto integra o novo PAC e contará com 3 bilhões de reais de investimentos federais. Nesta quarta-feira, em Veracruz, na Bahia, o presidente Lula participou da cerimônia que marcou o início oficial das obras.
8: A Bahia precisava de um outro escoamento da riqueza produzida pela Bahia. E se optou por fazer essa ponte e fazer uma estrada.
7: A ponte que será construída sobre a Baía de Todos os Santos será a maior da América Latina sobre o mar. 300 profissionais já atuam nos três canteiros de obras implantados para a execução do projeto. A expectativa é de que aproximadamente 28 mil veículos utilizem diariamente a nova ligação, que vai fortalecer também cadeias produtivas ligadas ao turismo, à indústria e ao comércio, de acordo com o governador da Bahia, Jerônimo Rodrigues.
9: Essa ponte, ela é estratégica. Quem vem do oeste com cargas de grãos, de algodão, de fruta, vai economizar até 200 quilômetros. A economia é o tempo dos motoristas, dos caminhoneiros.
7: Ao todo, 27 empresas brasileiras já foram contratadas para fornecer equipamentos, materiais e serviços. O empreendimento é resultado de uma parceria público-privada entre o governo da Bahia e a concessionária Ponte Salvador-Itaparica. E a expectativa é que seja entregue em 2031. Reportagem Graziele Bezerra.
2: E ainda na Bahia, no município de Alagoinhas, o governo do Brasil entregou um novo hospital que estará preparado para atender mais de 500 mil pessoas de 34 municípios.
1: Também foram realizadas entregas de ambulâncias e ônibus escolares para atender o estado.
2: Um investimento de 500 milhões de reais só para a saúde.
10: O Hospital Regional Litoral Norte recebeu 76 milhões de reais em investimentos para a construção. A unidade conta com 190 leitos para atendimentos clínicos, cirúrgicos, pediátricos e obstétricos. A expectativa é beneficiar 544 mil moradores, ampliando a oferta de serviços de média e alta complexidade e reduzindo a necessidade de deslocamentos para outras cidades, explica o ministro da Saúde, Alexandre Padilha.
11: Vai ser muito importante esse hospital aqui, vai facilitar muito a vida das pessoas, poder se tratar aqui, perto da família, mas vai servir a 34 municípios da região.
10: Além da entrega da nova estrutura, o Ministério da Saúde garantiu recursos para o funcionamento do hospital. Serão R$ 92 milhões e 400 mil reais por ano para o custeio dos serviços. A Bahia também receberá um reforço de 18 milhões de reais anuais para ampliar a oferta de atendimentos especializados pelo Sistema Único de Saúde. Na educação, o governo do Brasil entregou 29 novos ônibus escolares, com investimento de 13 milhões e 200 mil reais pelo novo PAC. Segundo o ministro da Educação, Leonardo Barchini, todos os ônibus escolares são modernos, confortáveis e seguros.
12: Você anda em qualquer estrada, pode ser estrada de chão, pode ser na rodovia. Em todos os estados, você tem um ônibus amarelinho. E esse ônibus é melhor, porque esse ônibus é mais seguro. Esse ônibus tem ar-condicionado agora e dá todo o conforto e segurança para as crianças brasileiras.
10: Para o presidente Lula, os investimentos fazem parte da estratégia do governo do Brasil para ampliar o acesso aos serviços públicos, fortalecer a rede de saúde e educação e reduzir as desigualdades regionais.
13: Somos seres humanos, homens e mulheres, pretos e brancos, nascidos nesse país e precisamos ser tratados com decência e com respeito que todo mundo merece.
10: O governo do Brasil também destinou ao estado da Bahia 256 veículos do programa Agora Tem Especialistas Caminhos da Saúde. São 180 vans e micro-ônibus para o transporte de pacientes, além de 58 unidades odontológicas móveis e 18 novas ambulâncias do SAMU, reforçando a assistência à saúde em diversas regiões do estado. Reportagem Pablo Mundim.
1: São Paulo recebeu hoje o primeiro escritório do programa Brasil contra o Crime Organizado.
2: O objetivo é integrar as ações do governo federal, dos estados e municípios no combate aos crimes e às facções criminosas.
1: O programa, lançado no mês de maio, conta com investimentos de 11 bilhões de reais e já causou um prejuízo de 3 bilhões de reais às facções.
3: A União ainda mais presente no estado de São Paulo para combater o crime organizado. É o que acontece a partir de hoje com a implantação do Escritório Nacional Antifacção pelo Ministério da Justiça e Segurança Pública. O foco está na asfixia financeira ao crime organizado. O escritório é ligado à Secretaria Nacional de Segurança Pública. O secretário Chico Lucas explica que, na prática, aumenta a integração entre União, estados e municípios no combate ao crime.
14: A gente tem que ter essa proximidade com as forças de segurança estaduais, com as forças federais que estão localizadas em São Paulo e com todos os membros desse arranjo produtivo, o sistema financeiro, os empresários, para justamente ter mais efetividade.
3: O primeiro escritório foi inaugurado aqui em São Paulo. O segundo vai ser no Rio de Janeiro, na próxima sexta-feira, e também na cidade de Foz do Iguaçu, no Paraná, região da Tríplice Fronteira. Os escritórios integram o programa Brasil contra o Crime Organizado. O programa já causou prejuízos de 3 bilhões de reais às organizações criminosas e já prendeu mais de 18.800 pessoas. O ministro da Justiça e Segurança Pública, Wellington César Lima e Silva, destaca que, com o plano, o combate ao crime organizado ganha um rumo ainda mais estratégico.
15: O importante é aumentar o volume de dados, ter esse diagnóstico cada vez mais detalhado e refinar as estratégias através da cooperação. Nós estamos realizando uma operação nacional e duas operações regionais todos os meses e vamos continuar assim até o final do ano.
3: Em menos de 2 meses de programa, o país registrou quedas nos crimes violentos e patrimoniais. Entre maio desse ano e maio de 2025, os homicídios dolosos caíram mais de 17%. Os latrocínios, mais de 14%. O roubo de carga recuou quase 32%. E o de veículos, 26%. Reportagem Vanessa Casalino.
2: Levar informações e conteúdo das emissoras públicas para todos os cantos do Brasil.
1: Com esse objetivo, o programa Brasil Digital tem ampliado o número de municípios beneficiados com a chegada do sinal.
2: Já foram instaladas mais de 50 estações de transmissão e até o fim do ano serão mais 75.
5: Mais de 10 milhões de pessoas já foram beneficiadas pelo programa Brasil Digital, que amplia o acesso da população brasileira à TV pública por meio de sinal digital aberto e gratuito. Segundo o balanço apresentado pelo Ministério das Comunicações, pela Anatel e pela empresa Brasil de Comunicação, a EBC, já foram instaladas 55 estações de transmissão pelo país, ampliando a cobertura para 147 municípios. Para o segundo semestre, a meta é instalar outras 75 estações. O ministro das Comunicações, Frederico Siqueira, destacou que o programa é uma prioridade do governo federal e falou sobre as vantagens de levar o sinal a mais municípios.
16: A gente precisa e precisava ampliar a capilaridade da comunicação pública nas áreas mais remotas do nosso país. E para esse ano, mais 75 estações na prioridade e com certeza a gente terá sucesso na execução até o final do ano. Em cada localidade atendida, a população ganha mais qualidade de imagem, estabilidade do sinal e acesso a um conteúdo público de qualidade.
5: As estações entregues até agora estão distribuídas por todas as regiões do país. O Norte e o Nordeste concentram 14 instalações cada. O Sudeste contabiliza 11 estações, seguido pelas regiões Sul, com 10, e Centro-Oeste, com 6. Para a presidente da empresa Brasil de Comunicação, Antônia Pellegrino, o programa leva mais cidadania aos brasileiros.
17: Esse evento marca um balanço do Brasil Digital, um programa vitorioso e também um marco da maior expansão de sinal da comunicação pública que já tivemos no país. Cultura, informação de qualidade e cidadania para milhares de brasileiros. Esse é o sentido do Brasil Digital, ampliar o alcance do sinal, mas com isso aumentar o alcance da cidadania.
5: Com investimento de 208 milhões de reais do novo PAC e do leilão do 4G, o programa Brasil Digital é viabilizado por meio de parcerias com instituições públicas nos municípios. Com isso, a população passa a ter acesso gratuito a canais como Canal Gov, TV Brasil, Canal Educação, Canal Saúde, além da TV Câmara, TV Senado, TV Assembleia e onde houver canais das câmaras municipais. Reportagem, Márcia Fernandes.
1: Jornalistas, influenciadores estiveram hoje na sede da empresa Brasil de Comunicação, em Brasília, para saber mais sobre a implementação da TV 3.0.
2: O encontro foi transmitido em uma live com participação da diretora-presidente da EBC, Antônia Pellegrino, e do secretário de Políticas Digitais da Secretaria de Comunicação Social da Presidência da República, João Brant.
1: A nova geração da televisão aberta, também conhecida como DTV+, terá mais qualidade de som e imagem, interatividade e integração à internet.
2: A EBC, definida como operadora da chamada Plataforma Comum da DTV+, é responsável por administrar a infraestrutura compartilhada, que vai permitir a oferta de aplicativos, serviços interativos e recursos digitais.
1: E a gente vai continuar falando de acesso à comunicação, dessa vez para quem vive no norte do país.
2: Um dos desafios para chegar a algumas localidades na região são florestas densas e grandes distâncias do território.
1: A saída para superar esses obstáculos foi o uso de cabos que passam por baixo dos rios.
2: Esse é o programa Norte Conectado. A maior rede de infovias subfluviais do mundo já beneficia mais de 6 milhões de pessoas na região.
18: O programa Norte Conectado prevê 9 infovias, com 13 mil quilômetros de cabos de fibra ótica instalados no fundo dos rios amazônicos. Quando concluído, vai conectar 70 localidades em 6 estados: Acre, Amapá, Amazonas, Pará, Rondônia e Roraima. Antes da chegada do programa, quase metade dessas áreas ainda não tinha acesso à internet de alta velocidade. Com investimento de R$1,3 bilhão, por meio do novo PAC, 6 infovias já foram concluídas e outras 3 estão em implantação. A expectativa é de beneficiar cerca de 7,5 milhões de pessoas. Para quem vive na região, a conexão de internet representa novas possibilidades de acesso a serviços e educação. É o que conta Alzanir Fernandes Pinto, da comunidade indígena Filadélfia, de Benjamin Constant, no Amazonas.
19: Antes de a gente ter internet, a gente tinha que se deslocar daqui da nossa comunidade para a cidade para ter acesso. A gente alugava 1 hora, 2 horas e fazia os trabalhos da nossa aula, da universidade.
18: Além de conectar moradores, o Norte Conectado já disponibilizou mais de 900 pontos de acesso para escolas, unidades de saúde, órgãos públicos e espaços de inclusão digital. O ministro das Comunicações, Frederico de Siqueira Filho, destacou que a expansão da conectividade ajuda a reduzir desigualdades e fortalece a infraestrutura digital do país.
20: É o quanto a gente consegue impactar a vida das pessoas quando a gente aumenta a conectividade, né? Quando a gente instala uma antena de telefonia móvel, quando a gente conecta uma escola, quando a gente liga uma infovia, a gente está fazendo parte dessa grande integração de estratégia de inclusão digital do nosso país, mobilizando jovens, idosos e adultos.
18: Outra entrega do Ministério das Comunicações é a rede privativa de comunicação da Administração Pública Federal, uma estrutura que não usa o acesso comercial e assim garante mais segurança no compartilhamento de informações do governo. Reportagem Luciana Colares de Holanda.
1: Para rastrear embarcações, combater a pesca ilegal e, principalmente, atuar na segurança e preservação da vida dos pescadores, foi lançada uma sala de monitoramento em tempo real das vidas humanas no mar.
2: O acompanhamento permite uma resposta rápida em caso de emergências.
1: E dá mais transparência às ações do governo de combate à pesca ilegal, por exemplo. Foi o que destacou o ministro da Pesca e Aquicultura, Edipo Araújo.
21: Essa sala, ela é inédita, mostra o compromisso, né, do governo do Brasil com transparência, geração de dados e informações, mas também o compromisso do Brasil de combater a pesca ilegal, não reportada e não regulamentada. Uma infraestrutura para conduzir todos os processos e ferramentas de monitoramento e controle. É o governo do Brasil trabalhando em prol do fortalecimento, mas do desenvolvimento sustentável da pesca brasileira.
2: A entrega faz parte das comemorações da Semana Nacional de Promoção da Pesca Artesanal, celebrada esta semana.
1: Autonomia econômica para as mulheres no campo.
2: Com o novo plano Safra da Agricultura Familiar lançado nesta terça-feira, as produtoras rurais passam a contar com juros mais baixos no Programa Nacional de Fortalecimento da Agricultura Familiar.
1: O valor foi reduzido de 3% para 2% ao ano, com um limite de financiamento de até R$100 mil.
2: Com isso, o governo quer garantir melhores condições às agricultoras para ampliar a produção de alimentos à mesa dos brasileiros.
1: A ministra do Desenvolvimento Agrário e Agricultura Familiar, Fernanda Machiavelli, destacou o avanço da participação das mulheres no acesso ao crédito rural durante o programa Bom Dia Ministra, produzido pela empresa Brasil de Comunicação.
0: Hoje eu tenho a alegria de dizer que nós, as mulheres, já são mais de 50%, 55% dos contratos que acontecem no microcrédito. Que nós já somos 40% do volume de crédito total do Pronaf e que nós dobramos o volume de crédito desde 2023 para cá, que chega para as mulheres. Mas a gente quer mais, a gente quer avançar mais, porque nós queremos que as mulheres tenham autonomia econômica.
2: A ministra do Desenvolvimento Agrário destacou ainda a ampliação do acesso ao crédito para a juventude rural.
1: Agora, o limite passou de R$8 mil para R$16 mil, no caso de dois jovens da mesma família acessando o financiamento.
2: Para ter acesso ao crédito, é preciso ter o Cadastro Nacional na Agricultura Familiar e entrar em contato com o órgão de assistência técnica e extensão rural do seu estado.
1: Três meses após o lançamento, o Mac Livros atingiu 1 milhão de usuários.
2: O Mac Livros é uma plataforma que funciona como uma

0: e Virginia Woolf. Já em espanhol, os leitores poderão acessar obras de escritores como Gabriel Garcia Márquez, Frederico Garcia Lorca e Teresa Orbegoso. A atualização também traz novos títulos em português de diferentes gêneros publicados por editoras como Fósforo, Peirópolis e Ciranda. Com a atualização, o Mac Livros passa a ter 17.610 obras em português, 6.468 em inglês e 2.724 em espanhol, ampliando o acesso gratuito dos brasileiros a diferentes tradições literárias e culturais. A novidade ainda fortalece a experiência de aprendizagem oferecida por outra ferramenta, o Mac Idiomas, uma plataforma do Ministério da Educação, disponível em versão web e aplicativo voltada ao ensino gratuito de inglês e espanhol. Atualmente, o Mac Idiomas reúne mais de 212 mil usuários ativos e oferece cursos do nível básico ao avançado. Reportagem Júlio César de Oliveira.
1: Para acessar a plataforma de leitura, basta ir no aplicativo Mac Livros ou no endereço maclivros.mec.gov.br. Mac Livros, MS Livros, .mec.gov.br.
2: Foi inaugurada a primeira Casa da Igualdade Racial na cidade de Itabira, em Minas Gerais.
1: A cidade possui mais de 70% da população negra e agora passa a contar com apoio psicológico, social e jurídico a vítimas de crimes raciais, além de incentivar o desenvolvimento pessoal e profissional.
2: Além de Minas Gerais, o Rio de Janeiro, Ceará, Rio Grande do Sul e Bahia já contam com Casas da Igualdade Racial.
1: E o governo do Brasil quer ampliar esse número. Está aberto até 15 de julho o prazo para que os estados e municípios participem do edital de chamamento público para os novos espaços.
2: Os critérios para participar podem ser conferidos no portal do Ministério da Igualdade Racial em gov.br/igualdade-racial.
1: E essas foram as notícias do Governo do Brasil.
2: Uma realização da Secretaria de Comunicação Social da Presidência da República.
1: Com produção da empresa Brasil de Comunicação.
2: Fique agora com o Minuto do TCU. Em seguida, as notícias do Poder Judiciário e do Congresso Nacional. Boa noite.
1: Boa noite. Até amanhã.
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7: STF encerra primeiro semestre com mais de 11 mil decisões colegiadas.
8: STJ realiza sessão de encerramento do semestre e apresenta balanço de desempenho da Corte.
7: Justiça do Trabalho realiza audiência pública e estabelece metas para 2027.
8: Boa noite, eu sou Marcela Luiz.
7: E eu sou Walter Lima.
8: O Supremo Tribunal Federal encerrou o primeiro semestre com mais de 11 mil decisões colegiadas.
7: O ministro Edson Fachin apresentou o balanço das atividades e reafirmou o compromisso da Corte com a transparência, independência e pluralidade. Carolina Chaves.
9: Segundo Edson Fachin, a Corte encerrou o período com os seguintes números: mais de 43 mil processos julgados, integrando quase 60 mil decisões, 11 mil decisões do colegiado do tribunal, 27 novos temas de repercussão geral analisados, o que liberou mais de 42 mil processos que aguardavam um entendimento. Edson Fachin reafirmou o compromisso com a transparência, com os julgamentos de repercussão geral e com o aperfeiçoamento da gestão.
10: Esta corte

0: trabalhou e muito em favor do Brasil, do Estado de Direito e da democracia. Estamos sempre juntos na defesa do interesse institucional. Compreensões distintas de fatos e processos, e elas existem, como é próprio de uma corte plural independente, são expressões de saúde institucional e não de fraqueza. O diálogo entre diferentes perspectivas jurídicas é o que confere legitimidade às nossas decisões e profundidade à nossa jurisprudência.
1: O STJ também encerrou o semestre hoje, apresentando o balanço de julgados no período.
2: A sessão da Corte Especial foi conduzida pelo ministro Herman Benjamin, presidente do tribunal. Fátima Uchoa.
3: Na sessão de encerramento do primeiro semestre, o presidente do STJ, ministro Herman Benjamin, apontou um recorde de 260.220 processos recebidos no período, sendo quase 25 mil a mais do que de janeiro a junho do ano passado. Ele manifestou preocupação com um crescimento contínuo da demanda processual.
4: Os números são preocupantes. Nós já estávamos inviabilizados o ano passado e a curva da inviabilização continua ascendente.
3: O STJ julgou 291.280 processos. O número de julgamentos chega a 414.248 quando considerados agravos internos, agravos regimentais e embargos de declaração, e baixou 265.516. Os dados correspondem à média de cerca de 7 decisões por minuto para cada ministro.
1: Tribunal Superior Eleitoral faz balanço dos julgamentos e da preparação para as eleições 2026.
2: A sessão foi conduzida pelo ministro Cássio Nunes, presidente do TSE. Fábio Ruas.
5: O ministro Cássio Nunes Marques destacou que neste semestre o TSE realizou 88 sessões de julgamento. Foram 1.656 processos, sendo 336 em sessões presenciais e 1.320 virtuais. O TSE ainda lançou o Manual do Eleitor, com linguagem acessível e que vai ser traduzido para línguas indígenas.
1: Justiça do Trabalho realiza audiência pública e estabelece metas para 2027.
2: A proposta é aprimorar os serviços da Justiça do Trabalho. Mila Amaral.
6: Esse foi o assunto discutido hoje na audiência pública durante o debate realizado de forma online. Também foram estabelecidas as metas nacionais do TST para 2027, que aliás foram firmadas com o apoio da sociedade. Por exemplo, na consulta pública feita pelo TST, as pessoas pediram que aumente o número de processos julgados pelo tribunal, dando prioridade aos mais antigos, o estímulo à inovação no judiciário e pediram também para estabelecer o trabalho decente. O próximo passo agora é encaminhar essas demandas para o CNJ e, a partir da aprovação, colocá-las em prática.
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1: Uma boa noite.
2: E até amanhã.
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9: Eu sou Paula Groba.
10: E eu sou Humberto Pinheiro.
9: E estes são os destaques de hoje do Jornal do Senado, que começa agora.
10: Debate sobre o fim da jornada 6x1 divide opiniões no Senado.
9: Avança projeto que torna crime submeter pessoa indefesa à prostituição.
10: Comissão aprova a autorização para servidor público atuar como MEI.
9: Boa noite.
10: Boa noite.
9: Representantes do governo, dos empresários e dos trabalhadores participaram no plenário do Senado de um debate sobre a proposta de emenda à Constituição que acaba com a jornada de trabalho 6x1.
10: Opiniões a favor e contrárias estiveram no debate, que teve participação de centrais sindicais e da Federação das Indústrias de São Paulo. A reportagem é de Márcio Maturana.
11: O presidente da Federação das Indústrias de São Paulo, Paulo Scaff, disse ver motivações eleitorais para a aprovação da proposta neste momento e foi respondido pela líder do governo no Senado, Tereza Leitão, do PT de Pernambuco.
12: Me desculpe, doutor Paulo, a PEC foi protocolada em 2019. Não é uma PEC boca de urna.
11: Já o senador Jaime Bagatoli, do PL de Rondônia, criticou a proposta e citou a Argentina como exemplo a seguir.
13: Na Argentina, pode-se trabalhar até 12 horas por dia, não passando das 48 horas semanais. É isso que precisamos ter para nós avançarmos no Brasil.
11: O senador Rogério Carvalho, do PT de Sergipe, disse que a redução da jornada é uma questão civilizatória.
14: Essas 44 horas estão reservadas para os que ganham menos, para os que têm mais tempo de deslocamento, menos tempo de vida, portanto, pelo amor de Deus, é muita insensibilidade.
11: Para o líder da oposição no Senado, Rogério Marinho, do PL do Rio Grande do Norte, a jornada de trabalho deve ser negociada entre patrão e empregado.
15: A questão da preponderância do que é negociado sobre o legislado justamente para fortalecer os sindicatos laborais.
11: A sessão foi presidida pelos senadores Laércio Oliveira, do PP de Sergipe, e Paulo Paim, do PT do Rio Grande do Sul.
9: Antes da sessão de debate sobre o fim da escala 6x1, o presidente do Senado, Davi Alcolumbre, se reuniu com parlamentares e líderes de centrais sindicais para discutir a proposta de emenda à Constituição que reduz a jornada de trabalho. O presidente da Central Única dos Trabalhadores, Sérgio Nobre, classificou como excelente a reunião com o Alcolumbre e afirmou esperar que a proposta tenha tramitação célere no Senado.
10: Já a líder do governo, senadora Tereza Leitão, do PT de Pernambuco, destacou que o calendário de votação do texto não tem caráter eleitoral e que os próximos passos serão definidos ao longo da discussão na casa. A proposta de redução da jornada de trabalho já foi aprovada pela Câmara dos Deputados e aguarda análise dos senadores.
9: Pessoas sem condições de compreender o que acontece ou de oferecer resistência poderão ter proteção mais ampla contra a exploração sexual.
10: A Comissão de Direitos Humanos do Senado aprovou um projeto que aumenta a pena para o crime de exploração sexual de pessoas vulneráveis e prevê punição mais rigorosa quando o autor for um familiar ou tiver relação de confiança com a vítima. Repórter Rodrigo Rezende.
16: Submeter, induzir ou atrair para prostituição ou qualquer outra forma de exploração sexual pessoas vulneráveis que não tenham necessário discernimento sobre o ato pode levar à prisão de até 16 anos. Esse é o objetivo de projeto aprovado pela Comissão de Direitos Humanos. A autora da proposta, senadora Jussara Lima, do PSD do Piauí, afirma que a medida busca ampliar o escopo previsto no Código Penal, que já incluía crianças e enfermos. E a ideia é dar ainda mais segurança aos diversos grupos vulneráveis no país.
17: O projeto, ele tipifica o crime de submissão à prostituição ou a outras formas de exploração sexual, inclusive nos casos em que a vítima, por qualquer outro motivo, ela não tenha condições de oferecer resistência. A medida busca preencher uma lacuna na legislação brasileira, ampliando a responsabilização de criminosos que se aproveitam de vulnerabilidade das vítimas.
16: O projeto também eleva para até 12 anos a pena quando a vítima for coagida por alguém próximo a ela. Como ressalta o relator do projeto, o senador Rogério Carvalho, do PT de Sergipe.
18: Merece destaque a previsão de agravamento quando a coação é exercida contra a vítima ou seus familiares, alcançando seu grau máximo de reprovação quando perpetrada pelos próprios familiares ou pessoas do círculo íntimo da vítima.
16: A proposta segue para análise da Comissão de Constituição e Justiça.
9: E trabalhadores cadastrados no Programa de Famílias Acolhedoras poderão fazer jus a 3 dias de folga remunerada quando precisarem acolher criança ou adolescente em situação de vulnerabilidade.
10: É o que diz um projeto aprovado pela Comissão de Assuntos Sociais do Senado e que segue para a Câmara dos Deputados. Repórter Marcela Diniz.
19: Por decisão judicial, após um episódio de violência em casa, por exemplo, crianças e adolescentes podem ser encaminhados temporariamente para as chamadas famílias acolhedoras. São pessoas cadastradas e selecionadas pelo poder público para essa função. O acolhimento tem caráter transitório e não se confunde com a adoção por durar no máximo mínimo um ano e meio. O projeto aprovado no Senado concede ausência remunerada de 3 dias consecutivos ao trabalhador ou à trabalhadora que acolher criança ou adolescente em sua casa. O senador Flávio Arnes, do PSB do Paraná, defende esse tempo como forma de dar atenção integral àqueles meninos em situação de extrema vulnerabilidade.
20: A pessoa que está trabalhando tem que ter pelo menos um momento, que a gente estamos colocando, de 3 dias para receber a criança, acolher, enquanto os trâmites judiciais acontecem também. E com isso, inclusive, dar, contribuir para uma perspectiva nova de vida para a criança e para o adolescente.
19: O projeto é de autoria do senador Alan Rique, do Republicanos do Acre, e precisará passar pelo crivo da Câmara dos Deputados.
9: O Senado aprovou a adesão do Brasil a um acordo sobre comércio de aeronaves civis.
10: Um dos principais pontos do documento da Organização Mundial do Comércio é a eliminação de tarifas de importação para todos os aviões desse tipo e determinados produtos destinados ao setor. Repórter Pedro Pincer.
21: Além da eliminação de tarifas, o acordo sobre o comércio de aeronaves civis trata da redução de barreiras não tarifárias, das decisões de compra de aeronaves civis, dos subsídios à exportação e de regras para evitar restrições comerciais incompatíveis com o comércio internacional. Para o relator, senador Nelsinho Trade, do PSD de Mato Grosso do Sul, o texto favorece a indústria aeronáutica brasileira e o sistema de transporte aéreo.
22: Podemos agregar ao contexto descrito circunstâncias de que o Brasil passará a participar de maneira plena e em igualdade de condições das deliberações do Comitê TCA, que cuida de temas relevantes para a aviação civil na esfera global. Isso inclui a aplicação do acordo a novos produtos do setor.
21: O comércio mundial anual dos produtos cobertos pelo documento alcança 3,73 trilhões de dólares em exportações e importações, considerando a média de 2018 a 2022. Os principais parceiros comerciais do Brasil nesse conjunto de produtos são Estados Unidos, China, Alemanha e Argentina. O texto segue agora para a promulgação.
9: E servidores públicos poderão ser microempreendedores individuais, é o que prevê um projeto aprovado na Comissão de Constituição e Justiça.
10: A proposta proíbe, no entanto, quem ocupa cargo em comissão ou exerça função de confiança de atuar como MEI. Repórter Bruno Lourenço.
23: A Comissão de Constituição e Justiça aprovou o projeto de lei que autoriza os funcionários públicos a se tornarem microempreendedores individuais. A legislação hoje veda a participação em gerência ou administração de sociedade privada e o comércio, exceto na qualidade de acionista ou cotista. O senador Esperidião Amin, do Progressistas de Santa Catarina, reforçou que as restrições impostas aos servidores públicos vão na contramão das necessidades do país de novos investimentos na economia.
24: Projeções indicam mudanças demográficas aceleradas devido ao envelhecimento da população, tornando essencial ampliar e não restringir o número de pessoas aptas a empreender, para preservar o nível de desenvolvimento econômico nas próximas décadas. Vale destacar que a atividade dos servidores como MEI não prejudicará a administração pública. Já existem situações em que servidores acumulam cargos ou mantêm empregos privados.
23: Amin ressaltou ainda que a proposta traz salvaguardas para não causar prejuízos à administração pública, como o impedimento de que ocupantes de cargo em comissão e funções de confiança sejam MEIs. Se não houver recurso para a nova votação no plenário, a matéria poderá seguir diretamente para análise da Câmara dos Deputados.
10: Com edição de Paula Groba e trabalhos técnicos de Eliseu Caires, o Jornal do Senado fica por aqui. Acompanhe agora as notícias da Câmara dos Deputados. Boa noite.
9: Boa noite e até amanhã.
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25: Câmara aprova a redução de benefícios fiscais para cacau importado.
26: Vai ao Senado proposta que protege o uso de emblemas da Cruz Vermelha.
25: Presidente da Câmara reforça apoio ao agronegócio.
26: Proposta discutida por deputados prevê número máximo de alunos em sala.
25: Boa noite. A Câmara aprovou medida provisória que reduz benefícios fiscais sobre cacau importado. O repórter Antônio Vital explica a questão.
0: O plenário da Câmara aprovou a medida provisória que reduz o prazo de isenção de tributo sobre o cacau importado, utilizado como insumo em produtos como o chocolate exportado pelo Brasil. Hoje, o cacau inteiro ou partido, bruto ou torrado, comprado de outros países, paga menos IPI, PIS/PASEP e COFINS. Essa operação, quando o produto importado é depois usado como insumo de produtos industrializados, é conhecida como drawback. No caso do cacau, até a edição da medida provisória, em março, essas isenções e reduções de tributos valiam por até 2 anos. Com a medida, passam a valer por apenas 6 meses, com possibilidade de renovação a critério do Ministério do Desenvolvimento, Indústria, Comércio e Serviços. Isso significa que empresas que exportam produtos fabricados com cacau estrangeiro terão prazo menor para usufruir de benefícios fiscais na importação da fruta. Ao editar a medida provisória, o governo argumentou que os produtores de cacau brasileiros serão beneficiados com um possível aumento de venda à indústria. Ficam de fora da redução do prazo de isenções a manteiga de cacau, o cacau em pó e o chocolate importados. A medida provisória foi criticada em plenário por deputados do Novo e do Missão. Para o deputado Kim Kataguiri, do Missão de São Paulo, reduzir benefícios fiscais para produtos que depois serão usados como insumo para exportações prejudica a indústria nacional.
1: O que a gente está falando é o seguinte: Brasil, exporte menos chocolate e exporte mais cacau. Agregue menos valor para a sua produção. Aquilo que mais se critica no desenvolvimento da nossa indústria. O raciocínio é muito simples. Se eu estou importando um produto, mas esse produto, na realidade, é para eu processar, agregar valor e exportar, eu tenho uma suspensão desses tributos porque eu estou agregando valor na indústria nacional. E o governo quer acabar com isso e enfraquecer a nossa indústria.
0: A medida provisória foi defendida por deputados da base do governo. Para a deputada Jandira Fegali, do PCdoB do Rio de Janeiro, os produtores brasileiros de cacau serão beneficiados.
2: Ela garante a proteção da produção nacional. O cacau é uma produção importante no Brasil, que não pode ser penalizada por prazos e questões tributárias. É importante que a gente proteja essa produção para não gerar crise no setor, particularmente na região do norte e do nordeste brasileiro.
0: A medida provisória que reduz o prazo de isenção de tributos sobre cacau importado, utilizado como insumo em produtos como chocolate exportado pelo Brasil, seguiu para análise do Senado. Da Rádio Câmara de Brasília, Antônio Vital.
3: Direitos Humanos.
26: Tabata Amaral, do PSB de São Paulo, defende a aprovação da urgência de projeto que criminaliza o ódio contra as mulheres. Relatora da matéria, a deputada alerta que a misoginia se organiza nas redes antes de aparecer nas agressões e nos casos de feminicídio.
4: Hoje, existe uma verdadeira indústria do ódio que opera nas redes, que captura meninos muito jovens e os ensina a enxergar a mulher como inimiga, como objeto, como culpada. E o que nasce numa tela vira ameaça, vira assassinato. Chama isso pelo nome, misoginia, ódio às mulheres. Admitir que essa coisa tem contorno, que é concreta, que ela tem uma motivação e que deve ser punida. É um ato fundamental de proteção que uma sociedade deve oferecer para todas nós, começando pelas pequenas.
25: Tabata Amaral aponta que tem buscado apoio de diferentes bancadas para construir um texto capaz de unir parlamentares de todos os partidos. Ela pede que a Câmara aprove a urgência da proposta como forma de mostrar compromisso com o enfrentamento da violência contra mulheres.
26: Carol D'Artora, do PT do Paraná, também defende a aprovação do projeto que prevê penas para a misoginia. Segundo a parlamentar, a medida faz parte das políticas do governo de enfrentamento à violência e ao discurso de ódio contra as mulheres.
25: Na visão de Carol D'Artora, a criminalização da misoginia é uma forma de garantir maior proteção jurídica às mulheres, inclusive nos ambientes digitais. Para ela, a proposta amplia a participação feminina na política, na cultura, na ciência e em diversos espaços da sociedade.
26: E Lacir Bicalho, do Republicanos, destaca as conquistas femininas nas Forças de Segurança Pública de Minas Gerais ao celebrar a nomeação da Coronel Cleide Barcelos dos Reis Rodrigues, primeira mulher a assumir o comando-geral da PM do Estado em mais de 250 anos da corporação.
25: Ilacir Bicalho cumprimenta também a comandante-geral do Corpo de Bombeiros, Coronel Jordana de Oliveira Figueiras Daldegan, e a delegada-geral da Polícia Civil, Letícia Batista Camboja Reis. Ele conclama os homens a unirem suas forças às das mulheres na luta por uma sociedade mais justa e igualitária.
5: Benedita da Silva, do PT do Rio de Janeiro, acredita que a Copa do Mundo deveria promover a integração entre os povos. No entanto, a deputada destaca relatos de racismo, xenofobia e tratamento discriminatório contra jogadores, árbitros e jornalistas durante o torneio.
25: Segundo Benedita da Silva, eventos esportivos internacionais devem ser marcados pelo respeito, pela inclusão e pela igualdade de tratamento entre os participantes. Ela acredita que a omissão da FIFA, entidade responsável pela organização da competição, contribui para a manutenção dessas práticas.
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8: Saúde.
5: A Câmara aprovou regras para proteger símbolos da Cruz Vermelha. A repórter Daniele Lessa acompanhou a votação.
12: A Câmara dos Deputados aprovou o projeto que protege o uso dos emblemas da Cruz Vermelha, usados para identificar pessoas e transportes de saúde em situações de emergência e de conflito armado. O projeto busca adequar a legislação brasileira às convenções de Genebra e a protocolos internacionais já ratificados pelo Brasil. Pelo texto aprovado, os três símbolos da entidade passam a ter proteção legal. A imagem mais antiga é a da Cruz Vermelha. Outro símbolo reconhecido internacionalmente é o crescente vermelho, adotado em muitos países. O terceiro emblema é um losango vermelho em forma de cristal. Esses símbolos são usados para indicar proteção a equipes de saúde, hospitais, unidades sanitárias e meios de transporte para atendimento de feridos, doentes e náufragos. As denominações Cruz Vermelha, Crescente Vermelho e Cristal Vermelho também serão protegidas. A deputada Érica Cocai, do PT do Distrito Federal, defendeu a proposta, destacando o alcance mundial da Cruz Vermelha na defesa da vida.
13: É fundamental porque é uma instituição que trabalha com um princípio humanitário. É uma instituição que está em por volta de 190 países fazendo esta função. E muitas vezes em momentos de calamidade, em momentos de guerra, a Cruz Vermelha, ela tem uma possibilidade ou uma atuação para defender sempre a vida.
12: Ao defender a aprovação, a deputada Adriana Ventura, do Novo de São Paulo, argumentou que esses símbolos não devem ser usados de forma comercial para evitar enganos em situações de atendimento de emergência.
14: O que esse projeto faz é internalizar obrigações internacionais que já foram assumidas pelo Brasil, e isso também faz com que não tenha uso comercial indevido para que entidades humanitárias legítimas não tenham confusão.
12: O Serviço de Saúde das Forças Armadas poderá usar a Cruz Vermelha sobre fundo branco para identificar seu pessoal, suas unidades e seus transportes sanitários. Profissionais de saúde civis, hospitais e transportes civis também poderão usar o emblema, desde que tenham autorização. A proposta proíbe o registro de associações, empresas, marcas, desenhos ou modelos industriais que usem indevidamente os emblemas ou as denominações protegidas pela lei. Quem reproduzir ou imitar esses símbolos sem autorização poderá ser punido com detenção de 1 a 3 meses ou multa. O juiz também poderá determinar o recolhimento do material e a suspensão das atividades comerciais. O projeto que protege o uso dos emblemas da Cruz Vermelha, incluindo o crescente e o cristal vermelhos, será analisado em seguida pelo Senado. Da Rádio Câmara de Brasília, Daniele Lessa.
25: Marangoni, do Podemos de São Paulo, cobra uma investigação sobre denúncias de irregularidades na análise de pedidos de exames, cirurgias e outros procedimentos feitos pelos planos de saúde. Ele denuncia que uma empresa contratada pelas operadoras pode estar prejudicando pacientes de maneira deliberada.
26: Marangoni exige providências da Agência Nacional de Saúde Suplementar diante dessas denúncias. O parlamentar reforça que cabe à ANS fiscalizar irregularidades e proteger os beneficiários.
8: Relações Exteriores.
25: Bongás, do PT do Rio Grande do Sul, denuncia uma suposta ofensa à soberania nacional por parte de lideranças da oposição que teriam oferecido colocar uma equipe de transição à disposição de governos estrangeiros, caso vençam a próxima eleição presidencial.
26: Bongás ressalta que a proposta revelada por autoridades externas prevê o compartilhamento de informações estratégicas e diretrizes governamentais com uma potência internacional. O congressista avalia a possibilidade como o mais ultrajante golpe contra os 203 anos de independência do Brasil.
8: Eleições.
25: Aloysio Mendes, do Republicanos do Maranhão, denuncia o uso político do Judiciário Estadual para perseguir e barrar candidaturas de opositores, citando como exemplo casos de pré-candidatos de seu partido condenados em tempo recorde a penas desproporcionais aos supostos crimes cometidos.
26: Aloysio Mendes afirma que lideranças do Republicanos estão reunindo provas para acionar o Conselho Nacional de Justiça contra os envolvidos nos casos e recorrer a as instâncias superiores para reverter sentenças, garantindo as pré-candidaturas prejudicadas.
8: Presidência.
25: O presidente da Câmara reforçou o compromisso dos deputados com políticas voltadas ao agronegócio. O repórter Luiz Gustavo Xavier acompanhou o evento no Planalto.
11: O presidente da Câmara, Hugo Mota, reforçou o apoio dos parlamentares à agenda e às pautas de interesse do agronegócio no país. Ele participou do lançamento do Plano Safra 2026-2027 no Palácio do Planalto, que prevê o aporte de R$ 525 bilhões de reais para o setor. O deputado afirmou que a Câmara está sempre de portas abertas a todas as propostas em defesa do agronegócio e nunca faltou aos projetos de interesse do setor.
15: É uma tarefa hercúlea de manter o equilíbrio fiscal tão necessário para o crescimento econômico, aliado à priorização de políticas como essa, que também são fundamentais para o país. Que esse é o grande fiel da balança que nós temos que perseguir. Nós do Congresso Nacional, o Poder Executivo, também o Poder Judiciário, que é termos a real noção de que precisamos sempre levar em consideração aquilo que deve ser priorizado como política pública para o nosso país.
11: Para Hugo Mota, todo o esforço do governo e do Ministério da Agricultura para renovar a política pública demonstra a importância do agronegócio para o nosso país. O presidente destacou a importância do setor na geração de emprego, de renda e na composição do produto interno bruto brasileiro. Da Rádio Câmara de Brasília, Luiz Gustavo Xavier.
8: Economia.
26: Valmir Assunção, do PT da Bahia, destaca a importância do lançamento do Plano Safra da Agricultura Familiar para os pequenos agricultores, assentados, quilombolas, indígenas e povos tradicionais. Ele lembra que esses segmentos produzem grande parte dos alimentos que chegam à população.
25: Valmir Assunção aponta que o Plano Safra fortalece a reforma agrária e amplia as condições de produção no campo. Ele parabeniza o Ministério do Desenvolvimento Agrário pela construção do plano voltado para agricultores de todo o Brasil.
26: De acordo com Luiz Lima, do Novo do Rio de Janeiro, a inflação dos últimos meses reduziu o poder de compra da população. O parlamentar relata o caso de um casal de idosos que, segundo ele, precisou abrir mão de uma das refeições do dia por causa do alto custo dos alimentos.
25: Luiz Lima também cita dados sobre o patrimônio da população para sustentar que o Brasil enfrenta perda de renda e de capacidade econômica. Ele atribui esse cenário às políticas adotadas pelo governo federal.
8: Educação.
26: A Comissão de Educação discutiu uma proposta que estabelece a lotação máxima de salas de aula. O repórter Luiz Cláudio Canuto nos conta como foi.
16: Um projeto em discussão na Câmara estabelece limites para o número de estudantes por turma na educação básica. O assunto foi discutido pela Comissão de Educação em audiência pública com representantes do Ministério da Educação, de dirigentes municipais de educação e outros setores envolvidos no assunto. Segundo a coordenadora de formação do Ministério, Leda Regina Bittencourt, desde 2006 existem teses que mostram que a quantidade de estudantes influencia na qualidade da aprendizagem e há um estudo da OCDE, um fórum que reúne países ricos focados em promover políticas públicas de desenvolvimento, que aponta o número de 23 alunos por sala como a quantidade ideal. Uma resolução do Conselho Nacional de Educação de 2024 estabelece o número de crianças que deve haver por turma. Para bebês de 0 a 12 meses, são 5 por turma. De 12 a 24 meses, 8. De 25 a 36 meses, 12 crianças por sala. De 37 a 48 meses, 18 por turma. E 20 crianças de 4 e 5 anos de idade por sala de aula. Já o projeto de lei em discussão na Câmara estabelece o número máximo de 5 crianças por berçário, 10 no maternal, 15 por sala na pré-escola, 20 nos anos iniciais da educação fundamental, 25 nos anos finais e 30 no ensino médio. No ensino de jovens e adultos, o número de alunos por sala de aula no ensino fundamental seria de 20 e de 25 no ensino médio. Na educação especial, o limite máximo viria por regulamento. O debate atendeu ao pedido do deputado Tarcísio Mota, do PSOL do Rio de Janeiro, que é autor do projeto que estabelece parâmetros para a composição de turmas nas diferentes etapas e modalidades da educação básica. Ele presidiu o debate e deixou claro que o projeto deve se adequar às diretrizes estabelecidas pelo Conselho Nacional de Educação. Outros temas destacados por ele foram a criação de critérios de reduzir números de alunos por turma na educação especial e também a prioridade a turmas com professores com deficiência.
17: É claro que esse nível de aprimoramento a gente vai guardar aqui e apresentar tão logo o projeto tenha relatoria, para que o relator possa apresentar, quem sabe, inclusive no âmbito da Comissão de Educação, um primeiro parecer sobre isso.
16: O projeto acaba de ser apresentado e ainda deve ser juntado a outras propostas em análise na Câmara para a votação em conjunto. Da Rádio Câmara de Brasília, Luiz Cláudio Canuto.
18: Desenvolvimento Regional.
25: Daniel Almeida, do PCdoB, destaca a agenda do governo federal na Bahia, com entregas e investimentos em saúde, infraestrutura e cultura. Ele reforça a importância da parceria com o Executivo Estadual e com os municípios na ampliação dos serviços públicos à população.
19: Daniel Almeida destaca a entrega do Hospital Regional de Alagoinhas, a retomada da obra da Ponte Salvador Itaparica e a recuperação do Teatro Castro Alves. Ele avalia que as iniciativas fortalecem o SUS, a mobilidade regional e a preservação do patrimônio cultural da Bahia.
25: Hildo Rocha, do MDB do Maranhão, destaca o início da construção de condomínio com 384 apartamentos para famílias de Açailândia, como parte do Minha Casa Minha Vida. Ele assinala que as unidades contam com infraestrutura de lazer, estacionamento e sistema de segurança.
19: Hildo Rocha também ressalta a autorização de R$ 59 milhões para conter erosões que atingem casas em Açailândia. Ele explica que a obra, executada pelo governo estadual com recursos do PAC, prevê a recuperação das áreas degradadas para uso da população.
18: Cultura.
25: João Daniel, do PT de Sergipe, destaca a força das festas juninas como expressão da cultura popular do Nordeste. O deputado ressalta que as celebrações mobilizam comunidades em todos os estados da região, valorizando as tradições mantidas pela população nos municípios.
19: João Daniel afirma que destinou cerca de R$ 1 milhão para apoiar a cultura junina no município de Estância. Ele afirma que essas manifestações fortalecem a identidade cultural de Sergipe ao reunir arte, memória e participação popular.
25: Termina agora o jornal Câmara dos Deputados, produzido pela Rádio Câmara, com trabalhos técnicos de Everson Urani e apresentação de José Carlos Andrade e Paula Bittar. Boa noite.
19: Uma ótima noite. A Voz do Brasil volta amanhã.
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2: E a Rádio Nacional passa a apresentar neste momento a primeira audição de O Que Vai Pelo Globo, um programa do Café Globo que leva ao ar Rádio Teste.
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4: A máquina de sonhos e de informação que a Rádio Nacional estava se transformando na década de 1940 ganhava tração. Vitor Costa, Aurélio de Andrade, Paulo Tapajós, José Mauro, Almirante, Lamartine Babo, Paulo Gracindo são alguns dos nomes que estavam por trás da criação de um estilo de fazer rádio naquele momento.
5: Programas de auditório, de humor, radioteatro, de esporte e de radiojornalismo eram os destaques naquele momento. E nenhuma outra emissora contava com três orquestras e um elenco de músicos e cantores que incluía nomes como Emília Borba, Marlene e Calbi Peixoto, os mais populares do país naquela época.
4: Paulo Tapajós, ex-diretor da emissora, fala da estratégia da Nacional em buscar sempre o melhor.
6: Não interessava se o artista custasse caro ou barato, desde que aquilo coubesse na receita da rádio, tudo bem, vamos fazer. Para isso mandou buscar artistas no exterior. Os grandes nomes da música vieram para o Brasil naquela época, pela Rádio Nacional, foram para o microfone, estiveram aqui. Pode-se dizer que a Rádio Nacional, durante algum tempo até, substituiu o vazio deixado pelos cassinos, porque os cassinos é que traziam os grandes nomes ao Rio de Janeiro, né?
5: Um dos nomes que brilharam na criação de um novo padrão de rádio foi o de César de Alencar. Ele entendeu que precisava dividir os programas de forma a reter a audiência dos ouvintes e dar espaço para ganhar dinheiro com os anunciantes.
7: Eu comecei a bolar coisas, né? Então eu disse assim, meu Deus, comercialmente nós temos que dividir esse programa em quadros. Quadros de quantos? Aí bola 30 minutos, não, 30 minutos, não, eu bolando aquelas coisas todas, né? Então eu resolvi fazer quadros de 25 minutos. Porque deixava 3, 4 minutos para os interprogramas que a gente vendia. Cada quadro desses tinha uma abertura própria, um encerramento próprio e passagens características
8: de acordo... Com orquestra ao vivo.
7: Com orquestra ao vivo. Não tinha nada gravado.
5: César de Alencar percebeu que a rádio precisava ser mais popular para atrair o gosto das multidões e começou a colocar isso em prática em um dos maiores sucessos de todos os tempos da rádio, o programa César de Alencar.
4: Ele revela alguns dos truques que usava para cair no gosto do povo.
7: Eu já era mais na base da gozação, né? Porque eu achava, na minha época, que a gozação dava mais projeção. Então eu muitas vezes aproveitava a minha popularidade para gozar um cara, mas no bom sentido, que o público ficava com ódio mortal de mim. Mas consagrava o cara. Porque logo depois o povo, como é muito volúvel, 5 minutos depois o povo já estava comigo de novo. E eu aí espinafrava mais um, né?
5: Outro gênio do rádio, o Almirante, também captou que a Rádio Nacional deveria continuar insistindo em uma linguagem que se distanciasse das formalidades e ficasse mais perto do linguajar popular.
9: Tinha um programa que já existia nos Estados Unidos, que eu não me lembro qual era o nome, mas eu já tinha a ideia de fazer um programa de testes. testes pitorescos, porque os testes que eram feitos nos Estados Unidos eram muito sérios. O povo talvez não gostasse tanto. Eu fazia testes bem populares, bem simples. Estava se vendo que o rumo do rádio era aquele mesmo.
4: O historiador Jairo Severiano resume a potência da programação da Rádio Nacional naquela época, comparando com a maior emissora de TV que existe no Brasil até hoje.
8: A Rádio Nacional nessa época, o programa César Alencar, correspondia ou se multiplicava na época por 10 o sucesso de hoje da TV Globo, já que só o rádio penetrava nos lares em todo o Brasil e bordões eram repetidos no Brasil através do que você dizia. Então vamos a ver, dito isto, vamos ao que vendo e tal.
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0: E assim, misturando arte de alto nível, sagacidade comercial e uma comunicação voltada para o coração do povo, a Rádio Nacional estava criando um padrão para a comunicação brasileira.
1: Esse episódio usou áudios dos acervos da Empresa Brasil de Comunicação e do Museu da Imagem e do Som do Rio de Janeiro, além de trechos do documentário Rádio Nacional, O Brasil em Sintonia, de Paulo Rossi.
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1: Agora são 8 horas 7 minutos. Boa noite para você, ouvinte da Rádio Nacional. Muito obrigada já pelo carinho, pela companhia. Hoje é quarta-feira, 1 de julho de 2026. Eu, Márcia Dias, Anderson Freitas e você aqui fazendo a programação dessa noite. Vamos com Jorge Benjor, Zumbi.